0: É isso aí, galera. O Chacoalha no Pelo. Vou mandar um abraço pra essa galera chegando com o Neneco Barros. Vamos lá? Quem tá chegando com o Neneco Barros? Vamos chacoalhar o Pelo Balangão Beijo.
1: Mas confesso.
0: Alô, meu amigo Neneco Barros. Boa noite, minha amiga Maria Antônia.
2: Alô, Neneco. Boa noite. É Maria Antônia de Cambuquira. Eu queria que você tocasse a música pra mim, Amigo de Bar. Oferecendo pra essas galera que gosta do Neneco Barro. Curte o Neneco Barro. E o seu programa é mil.
0: Abraço, dona Maria Antônia. Abraço pra senhora. Opa, quem mais mandou um oi pra nós? Vamos lá, vamos chacoalhar o pelo. Boa noite, Neneco. Boa noite, minha amiga Vandinha, lá de Campos do Jordão. Alô, Neneco, boa noite. Tudo de bom pra você. Bom final de semana pra você e pra todos os ouvintes. Tô tentando fogo fazendo balaio, quer comprar bicho, campo. Vamos que vamos. Lá em Campos do Jordão, gostaria de ouvir uma música do Marcos Paulo e Marcelo. Mesa de bar. Vai pra todo mundo, só paulada.
3: Uma eu darei.
0: Beleza, Vandinha, abraço pra você. Mas... vamos falar com o Derzão. Boa noite, Derzão.
4: É, Neneco, boa noite. Demorei pra falar com você hoje, aí. Nofinha tá ouvindo, tem que falar com ela, entendeu?
0: Beleza.
4: Porque amanhã usei o Eduardo. Jesus Cristo. Jesus Cristo. Jesus Cristo. É, já cantei a música pra você, pronto. E aí põe aí, fala com a Dolfinha. Aí tá tudo bem com tua família e com você, né?
0: Graças a Deus.
4: Beleza. Eu tive com o Barretão a semana, eu acho que ele já tá recuperando um pouco. Já tá recuperando. E aí manda essa música pra ele também. E fala aí que o Sal, o Citapega, o Magrão. O Magrão pagou o lanche pra você ainda não, né? Agora vem que eu vou pagar, não é fiado não. E o Alto. Aí a Dona Rosa também. A Dona Rosa entrou com o Delfim e fala pra ela. E o Delfim tá falando com ela de novo. Abraço. Aí o Peixinho também, igual tá falando aí. E pra todo mundo aí que tá conversando aí, tá? Peixinho, Elizabeth. Eu vou lá, vou lá que vai com o Delfim, é o Odair. O senhor Odair.
0: Beleza, Terzão.
4: Eu vou lá, senhor, não, é o Odair, tá bom. Tchau, boa noite, comigo.
0: Deus também.
4: É isso que o Buiu apareceu aí na área, né?
0: É, o Buiu apareceu.
4: Fala aí pro Buiu também. Abraço. Um quiabo, um sapinho, igual ele tá falando aí, vamos mandar pra isso também.
0: Beleza, meu amigo. Alô, Neneco Barros, boa noite. Que Deus abençoe ricamente a sua noite, sua família, sua vida. Amigo, fica com Deus. Grande abraço pra você e um abençoado final de semana. Bom descanso quando for embora. A Odete, a Érica, Sueli, Celso e Dona Isabel.
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0: Abraço pra vocês. Ô, querido sapinho, prego o muque.
6: Ah, cavuco. Tô fora com minhoca. Sartei de banda, pulei da carroça. Vapo. Sartei de banda.
0: Ei, sapinho. Diz que pra pegar o sapinho tem que botar uma minhoca lá na antena do rádio. Carlão, boa noite. Prego o muque aí.
7: Mas tem pra galera sapinha, amanhã é sábado, né?
0: Amanhã é sábado.
7: Fala pra ele aí que amanhã, a hora que eu acordar, eu coloco nele.
0: Tá certo. Amanhã é que você acordar, você põe lá no sapinho, viu? Pra falar com ele, depois das 8. Meu amigo Moisés, boa noite.
8: Ô, Neneco. Boa noite.
0: Boa noite, Moisés.
8: Manda uma moda pra mim aí, Neneco. Pro Balandino, pro Quiabo, pra Nemecada, pra todo demais. Mundo aí que esparramado pra esse Brasil afora aí. Neneco, eu nem sei qual a música, escolhe uma bonita aí, do Chão Carreiro e Pardinho, tá? Manda pro Balandino, pro Quiabo e pro resto de Nemecada.
0: Eita, bom.
8: Ô, Quiabo. Você, eu não esqueço de você não, Quiabo. Você anda de bicicleta no meu coração, viu?
0: Bom demais.
8: Você é amigão do peito.
0: Que
8: coisa boa. Um abraço pra Landino, fique com Deus.
0: Abraço, Moisés, abraço pra toda essa galera. Tudo na vida. Agora vou falar com a Tetê Silva. Boa noite, Tetê. Nené Cumbana pra nós, Rio Negro, Solimões, saúde e paz. Abraço, Tetê, lá em São José dos Campos. Não, lá em Campos do Jordão. Alô, meu querido Robertão Pedreiro, prega o muque.
1: Ô, Neneco, beleza?
0: Bom demais, Roberto.
1: Olha, no programa do Bruno Menezes de manhã hoje, depois da oração das 6 horas, sim, entrou com a música de Jesus Cristo lá, muito boa. Aí depois eu estive conversando com ele no programa dele. Ele falou que ia dar uma drupa daqui de Varginha, a Fran e Adriano. Aí eu falei que ia puxar no Face pra me ouvir ela, mas no Face não saiu. Saiu música gospel e tudo, mas não saiu ela.
0: Não, mas não
1: tem. Será que tem jeito de você tocar ela aí pra mim gravar aqui? Chama Senhor Jesus Cristo.
0: Beleza,
1: a Fran e Adriane. Tem como? Fazendo um favor?
0: Vamos pregar um bug aí.
1: Robertinho Pedreiro de Centenário. Nané, falei errado. Eu puxei no Face, não. Eu puxei no Google aqui, ó. Mas só saiu música gospel. Nome tudo quase igual, mas não é a música.
0: Não entendo aqui.
1: Falei. Esse dá um jeito aí de me gravar.
0: Os meninos aqui. Meu amigo PH, ele que é companheiro de rádio aqui na Rádio Melodia, tá em viagem, Marvada, vai estar cortando Fernão Dias. Ô, Paulinho, prega o muque aí.
9: Fala, Neneco Barros, boa noite pra você.
0: Boa noite, Paulinho.
9: Paulinho Carvalho falando aqui, né? Como é que você tá?
0: Bom demais, Paulinho.
9: Tranquilo, beleza? Beleza, meu irmão?
0: Bom demais, Paulinho.
9: Então, tô agora
0: falando contigo
9: aqui pela cidade de Varginha hoje, né? Agora à noite. E curtindo aí o coquetel musical, né, meu irmão?
0: Obrigado, meu querido.
9: Prestigiando aí o meu nobre amigo, Neneco Barros.
0: É uma honra te participar com você.
9: Depois você manda um abraço aí pra minha filha, Ana Carolina.
0: Dona Ana, um abraço.
9: Pro meu genro Wilker.
0: Wilker?
9: Tá. Pro pessoal lá em Monsenhor Paulo, minha mãe, Dona Guiomar.
0: Dona Guiomar, Monsenhor Paulo.
9: Meu pai, Zé Palito, por lá.
0: Ah, seu Zé Palito, um
9: abraço. Meus irmãos, enfim, meus amigos. E também pro pessoal da loja maçônica Templários das Alterosas. Você sabe que você tem passe livre lá, né, meu irmão?
0: Opa, Deus abençoe vocês.
9: Mas é isso.
0: Viu, gente?
9: Se puder, você manda pra nós aí aquela moda chonada que só você sabe colocar aí pra nós curtir, né, Nené?
0: Beleza, Paulinho.
9: Manda um Christian Ralph pra nós aí. Chora peito.
0: Deixa comigo, criatura.
9: E se possível, o Rick Renner também.
0: Ufa.
9: Filha.
0: Beleza. Mas
9: tá bom, meu irmão? Boa noite pra você.
0: Boa noite,
9: ótimo Paulinho. Programa.
0: Obrigado, queridão.
10: E amigo.
0: Esse é meu amigo PH, Paulinho Carvalho. Companheiro de rádio, né? Tá aqui de vez em quando, batendo um papo com nós. Paulinho é um homem que tem muita... Nossa, mãe de Deus, é compromissado demais da conta, viu? Paulinho, um abraço pra você, pra toda a sua família, pras filhotas. Um abraço pra galera lá do Templário de Minas, né? É, o passe livre quem tem aí é vocês, né? Que faz o bem sem olhar quem. Não pode sempre contar com o Neneco Basco, ele vai estar por aqui, viu? Um abraço pra vocês aí. Alô, minha amiga Vera Reis, boa noite, Neneco. Que sua noite seja repleta de Deus. Amém. Neneco, tudo bem com você? Tamo junto. Manda uma música pra mim, do Odair José. Manda pra minha irmã Luciene, pro Vanderlei e a galera lá no bairro de Vaz. Quem mais mandou oi pra nós? A Celina lá no Rinaldi. Neneco, boa noite. A Lucelina do Rinaldi, manda pra nós. Roupa de Lua de Mel, Bar da Esquina, se demanda da minha igrejinha da Serra, manda um abraço pro Jaime, pra Silvânia. Beleza, deixa com nós.
10: Mais com amor.
0: Minha amiga companheira Ana. Ana Maria lá no Santa Maria. Ana, boa noite pra você.
11: Oi, Neneco, tá tudo bem aí?
0: Bom
11: aqui
0: demais,
11: tudo tranquilo.
0: Ana,
11: ô, Neneco, hoje o teu programa tá tão animado, tão maravilhoso, que eu resolvi também chegar para jogar o tapete vermelho para você também. Porque olha, os holofotes estão todos aí ligados em cima de você. Então, Deneco, luz na passarela, viu? Porque você tá demais. Obrigado, e os ouvintes também estão aí numa corrente demais, de energia e amizade tremenda, meu amigo. Olha, Beneco, tudo de bom pra você, viu, meu obrigado, amigo? Você Ana. Merece. Você merece mesmo. Beneco, se der, você toca a Linda Cigana com Silveira e Barrinha. Ofereço a você, aos ouvintes, toda a equipe. E muito obrigada, meu amigo. Abençoados agradeço, sejam vocês todos. Boa noite.
0: Boa noite. Deus abençoe. Obrigado pelo carinho, viu, Ana? Durante o dia. O ano tapete vermelho tem que ser estendido para vocês, ouvintes da Rádio Melodia. A galera que tá lá do outro lado do rádio, que não tem vocês aí, não adianta ter Neneco bar de calha, é mesmo? Deus abençoe, obrigado, Ana. Quem mais mandou um oi pra nós, meu amigo Davi Jacomé, ele prega o Mug Davi.
10: Oi, Cubano, eu sou o ouvido, fala de cabido,
0: bom demais, gente.
12: Ô, Neneco, aqui, ó. É o David, já começa falando de novo aqui, ó. Prego, ó, estamos esperando você aqui na roça do meu pai, viu, oh, Devaneiro também aqui, ó. Ó, é o segundo convite que eu tô fazendo pra você, hein. Opa. Já fiz um convite, você não veio, veio comer um peixinho com nós aí, fazer só.
10: Eu sou ouvindo, cara de cabrito.
12: Fazer teu programa aqui na roça aqui, ó. Um abraço aí, comendo um peixinho.
10: Eu tô na roça, Angela.
12: Tomando um sul da confusão aí. Ê, Neneco!
0: Prego o Mug Davis. Um abraço pra vocês aí, pra família Jacomelli. Com toda certeza, qualquer hora dessa, o Neneco Bar arrebenta a mamona pra esse lado aí. Deixa com nós. Boa noite, Neneco. Boa noite, Edivânio. Prego o Mug aí, criatura.
13: Alô, Neneco. Boa noite, Varginha. Boa noite, região. Um abraço pra todo mundo aí. E aqui, ó, mandando um alô especial pro meu menino Leonardo, tá à procura de uma namorada aí. Quem souber aí, manda um alô na rádio aí, que o rapaz quer arrumar uma namorada.
0: Beleza. Ô, Divani, vamos fazer aqui um apelo aqui pro Léo, né? Alô, mulheres solteiras. De 19 anos, 19 não, não, vamos mais, né? De 16 a 70 anos. Gentileza mandar cartas para o meu amigo.
14: Uma eu darei.
0: Através da Rádio Melodia. Eu não dou conta. Seu menino vai te pegar você de cacete aí, rapaz. Jesus, apaga a luz. Alô, Neneco, boa noite. Que Deus abençoe. Por favor, você pode colocar a música. Eu não sei o nome. Fala assim. Era um biquíni de bolinha amarelinho. Deixa comigo. Já achei. Vou oferecer pro Fabrício em Cabuquira, pra Dona Rosa, e dizer que estou pedindo a Deus pela sua recuperação. Mandar um abraço pra Graça Oliveira e pra todos os seus ouvintes. É a minha querida Dalva Oleriano. Dalva, minha querida Dalva lá do Procon. Abraço pra você, Dalva. Deus abençoe. Alô, Neneco. Boa noite, Prínio. Prega o muque aí, criatura.
15: Fala, meu amigo Neneco, aqui. Chegou uns parceiros meus aqui na trabalho.
0: Olha.
15: O Diego. E ainda trouxe Diego, o sogro dele.
0: Boa noite pra você.
15: O Zé Carlos, lá de Licínia, rapaz, pra curtir o modão essa noite.
0: Deixa agora.
15: Toca pra nós aí, Neneco, boa.
0: Abraço, Prino, abraço, Zé Carlos, abraço a galera lá em Licínia.
14: Contra durante o dia e quando.
0: Neneco, prega o muque aí.
16: Boa noite, Neneco, tudo bom?
0: Bom,
16: Neneco. É, esse amigo meu aí, ele perdeu a carteira dele. Opa. Com os documentos, cartão de crédito, de dinheiro, as coisas. Dá uma força aí, Luci na rádio pra ele. Ele mora no bairro Imaculada.
0: Beleza.
16: Aí ele é conhecido mais como Paulista, entendeu? Ele é caminhoneiro. Aí qualquer coisa, se tiver alguma coisa aí, se alguém achar, se alguém encontrou. Aí entra em contato comigo aqui, aí eu passo pra ele.
0: Beleza, Juninho.
16: Eu vou deixar o telefone dele também. Aí você coloca na rádio, por um favor. Obrigado, Neco, Deus abençoe.
0: Um abraço, Juninho, dá um abraço da mamãe aí pra mim, viu? Que Deus abençoe você, sua família. Então vamos lá, gente, ó. Fernando Souza Pereira perdeu todos os seus documentos, viu? Se alguém encontrou aí os documentos do Fernando Souza Pereira, por gentileza, entrar em contato com o Juninho. Eu vou passar o telefone do Juninho aqui, ó. Código de área 35 99161-0191, tá bom? Pessoal aí pode estar entrando em contato com ele através desse telefone ou através do 988380187. Beleza, Juninho? O recado foi dado, com toda certeza vai ser encontrado, tá bom? Alô, Neneco, aqui é o João Paulo. Ô, João Paulo de Varginha, aqui no bairro de São Sebastião. Neneco, manda um modão pra nós aí. Manda um abraço pro meu compadre Zé Fissura, que tá lá em Pouso Alegre, te ouvindo. Quando... sou Zé Fissura, um abraço pro senhor aí em Pouso Alegre. Aê, bom demais. Rapaz de Deus, fazia tempo que não participava comigo. Meu amigo Luizinho. Ô, Luizinho mecânico, prego muito. Hoje o homem mandou uma fotografia pra mim, garrado com filhotão. Garrado numa mesa de uns 4 metros de comprimento, mas cheio de umas garrafas por riba. Hoje ele tá lavando o pescoço por dentro. Luizinho, boa noite.
17: Fala, meu amigo, fala comigo, boa noite. Nós tá aqui te ouvindo. Ei, Neneco, nós tá por aqui. Nós tá de caçado na escuta tua. Meu querido, toca um sertanejão bom pra nós, se der tempo. As três cuiabanas. Um abraço pra você, meu querido. Pra todos os ouvintes, pra nós que tá aqui na mesa. Eu, a Cláudia, Leandra, Yara. Falou, meu querido, aquele abraço.
0: Abraço, Luizinho, pra você, pra toda a família, pra toda a galera aí, tá bom? Alô, Neneco, aqui é o Milton Balbino. Ô, Mirtão, prega o muque aí.
18: Ô, Neneco, boa noite. Tudo na paz aí? Graças tranquilo? Deus, Milton. Aqui é o Mirtão, no bairro Corsete. Tô com modão pra nós aí, Cascatinha, Ana, Índia. Quero oferecer pra todos que estão sintonizando o seu programa. Ok, um abraço, fique com Deus.
0: Abraço pra você também. Vamos ver se eu consigo botar todo mundo no ar aqui, deixa eu ver. Quem mais mandou um oi pra mim? Meu amigo Wesley, prega o muque.
19: Boa noite, Nego Barros. Boa noite a todos. Tamo aí curtindo essa audiência, hein? Forte abraço aí, aqui é o Wesley de Varginha, sobrinho do Delê Vascaína, hein? Você tá doido, hein? O homem tá apaixonado, hein, Nego Barros? Moda, chama numa moda chonada aí que o homem vai beber cachaça com força, hein? Você tá doido? Prega o muro. Um abraço, meu amigo.
0: Abraço, Wesley. Abraço pra você, pro Delay. Ô, povo bom tá ali. Meu amigo Davi Serraleiro, de onde Deus te tirou, não voltarás. De onde Deus te colocou, florescerás. Pra onde Deus te enviar, triunfará. Boa noite, Neneco. Boa noite pra você, pra seus ouvintes. Tô aqui agarrado ouvindo a rádio. Excelente. Meu pai, Gilmar, seu Barriga. Abraço pra você, pro seu Barriga, pra galera toda aí.

0: partir de agora.
1: Presta atenção, neném. Aumenta o som aí, querido. Seu microfone tá baixo.
0: Qual?
1: Beleza. Ei, mas tem hora que nós erra mesmo aqui, rapaz. Só tem dois botões, nós erra. Ô, Juninho. É o Juninho lá da JR Som. Obrigado, querido. Ainda bem que você me avisou aqui. Ó, agora aumentei um guliquinho aqui, deixa eu ver. Aí, parece que melhorou agora. Neneco, boa noite. Sextou, hoje eu tô passando aqui pra te desejar um ótimo final de semana. Pra você e pra todos que estão na sintonia. Abraço pra você, que Deus abençoe. Boa noite, tamo junto. Abraço pra você, pra Dona Rosa, o esposo dela. É a Laene, boa noite, Laene. Boa noite, Neneco. Manda um alô pra minha mãe Sebastiana, meu pai Roberto lá no São Lucas. Pro meu irmão Gustavo Pião. Pro meu irmão Lucas, pro Leonardo, pro Flávio. Pra minha esposa Tayane. Eu tô aqui na Prascara ouvindo. Manda um alô pro pessoal aqui. Prega o mug daí, Neneco. Nós prega de cá. Passa, Guspe. Manda pra nós. Panda, eu te seguro com o Renato. Ô, você anunciou que... Você anunciou, ele vai achar a carteira. Quando eu pedi, foi só você anunciar, me ligaram. Ah, beleza. Se Deus quiser, né? Vai achar a carteira sim, né? O pessoal aí tem um coração bom demais da conta. Tirar documento dá trabalho demais, gente. Nossa, meu Deus. Alô, Neneco. Boa noite, Elinho.
2: Alô, Neneco Barroso. Aqui tá falando Elinho de Santo Antônio de Pádua. Rio de Janeiro, saudações. Vascaína, Minas é Vasco. Rio de Janeiro é Vasco. Tamo junto, querido. Manda uma do Gustavo Lima pra mim aí. A mais nova, que, ou qualquer uma dele, todas. Beleza, são boas, né, cara? Combinado. Abraço, querido. Abraço aí, saudações, Vascaína. Bom programa.
1: Obrigado, queridão. Forte abraço pra você. Um abraço vascaíno aí pra você. Alô, Neneco, boa noite. Boa noite a galera lá na Casa de Queijo São José. Prego Muque.
3: Alô, Neneco, boa noite, bom. É o Diego, da Casa de Queijo São José. Tá, eu e a Sofia aqui ligadinho, eu sei que eu ouvindo. Sorteio. Sofia é minha filha.
1: Ah, tá.
3: 12 anos.
1: Abraço pra você, pra nós, Diego. Abraço pra você, pra filhota, viu? Obrigado pelo carinho. Mais um aqui, eu já vou sortar as modas aqui. Nós tá atrasado hoje. Minha amiga Dinaura, querida Dinaura, lá da Flora. Dinaura, boa noite pra você.
4: Neneco, a Dinaura da Flora. Eu quero compartilhar com você, porque eu vou ser vovó de novo. Eu tenho um netinho de 14 anos, João Vitor, e agora a Laura tá grávida. Mas eu não sei o que vai ser, mas que esse anjo chegue com muita saúde. Eu quero a música do Christian Ralph. Peço para minha mãe.
1: Beleza, pura.
4: Um abraço pra você e fica um bom final de semana.
1: Obrigado, Dinaura.
4: Um abraço pro Diego, pro meu neto João Vitor. Estamos juntos misturados. Eu tô
1: com certeza,
4: lavando pessoas por dentro.
1: Abraço pra você, pra toda a querida Flora. Ô, meu querido Elinho, prega o muque aí, vamos lá.
2: Um abraço pro meu amigo Wesley de Varginha. É, esse é parceiro. Esse é o rei dos trabalhos aí no God Gás, hein? Tamo junto, ó. Manda um abraço aí pra meu amigo Ronei, já falei, meu amigo José Cláudio. É, os caras são bicho. Meu amigo, ó. Eles são bicho. Fala comigo, Leleco Barro. Os caras são. São um bicho.
1: Beleza, os meninos é essencial, né, excepcional. Vamos que vamos, chacoalhar o pelo, pagar as contas, vamos lá. Nossa Senhora chegando aqui, com quem? Deixa eu ver, Praga da Mula, vamos chacoalhar o pelo aqui, vamos lá.

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1: É isso aí, galera. Vamos lá, chinigendo. Frega um buque aí. Chegando agora Teodoro e Sampaio. Vamos mandar um alô aqui, deixa eu ver. Pra me sortar as modas tudo. Quem tá comigo? Meu amigo Peixinho. Alô, Neneco, boa noite. Se der, toca pra nós. Jessé, Porto Solidão. Felicei pra minha esposa Elizabeth, filho Luiz Felipe, Maurão, tia Fiinha, Valdete, Odaí, Carlinho Narente, Gilbertinho, Coca-Cola, Quiabo, Paulinho PH e todos os ouvintes. Bom final de semana pra você. Obrigado, meu queridão. Quem mais mandou um oi pra nós? Vamos chacoalhar o pelo. É meu amigo Ronei. Boa noite pra você, Ronei. Prega o muque aí.
2: Boa noite, Leleco Barros. Aqui é o Ronei de Bom Sucesso, Sul de Minas. Mando um abraço pra galera do grupo 100% Sem Zoeira. O DJ Wesley, o Elinho, o Vanderlei e o Bertinho. Manda um alô pra essa galera lá e fala que aqui é Galão da Massa. Prega o muque. Tamo junto.

0: É isso aí, galera. Oi, a lua com eles. É, Teodoro e Sampaio. Agora eu vou soltar as modas aqui, viu, gente? Vou pregar um muque aqui. E nós vai até as 11h30, viu? Por isso que eu não vou interromper mais, porque nós temos que pagar essas contas tudo aí. Vamos que vamos.
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4: 22:35.
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6: A Prefeitura de Varginha, através do setor de bem-estar animal, informa que oferece atendimento veterinário para cães e gatos com consultas clínicas nos períodos da manhã e da tarde. O serviço é destinado aos responsáveis cadastrados no CAD Único e o atendimento precisa ser agendado pelo telefone 3690-2276. 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
4: 22:36.

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0: emprego, Muki!
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2: Salvador.
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1: Como que você veio de Salvador até aqui?
2: Eu não sei, eu só sei que eu caí da espaçonave. Eu fui caindo lá de cima, bati ali. Bati, quando eu bati, aí eu saí batendo assim.
1: Você é de outro planeta?
2: É.

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2: É isso aí, galera. Hoje deu trabalho pra nós poder soltar as modas tudo que a turma pediu, não é mesmo? É, mas nós conseguimos, né? Afinal de contas, quem manda na rádio é vocês. Quem faz a programação são vocês aí. Agradeço cada um de vocês pelo carinho, pela audiência, pela participação, pela companhia do Neneco Barros de segunda a sexta-feira. E eu prometo voltar em segunda-feira, se assim lá em cima, aquele, o meu papai do céu deixar... É porque aqui eu faço aquilo que eu gosto, na rádio em que eu gosto e pra vocês que eu amo de paixão. Gente, fica todo mundo com Deus. Até amanhã, se Deus quiser. Beijo no coração, fui!
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2: Foi dado mais um importante passo para a TV Princesa voltar a ser transmitida em canal aberto em Varginha. Desde o desligamento do sinal analógico em 2025, a emissora deixou o tradicional Canal 7 e passou a transmitir apenas pela internet. Agora, o processo para implantação do canal digital 25, em parceria com a Rede Minas, está em fase final de aprovação. Nesta semana, uma reunião na Prefeitura de Varginha tratou dos detalhes da parceria. O diretor-presidente da Empresa Mineira de Comunicação, mantenedora da Rede Minas, Luiz Henrique, apresentou ao prefeito Leonardo Ciassi uma situação da documentação e a minuta do acordo entre as emissoras. Varginha também deve ser cabeça de rede em tecnologia digital para mais de 60 cidades da região. A expectativa é que o canal digital 25 entre em operação até novembro deste ano, marcando o retorno da TV Princesa à televisão aberta. Ronaldo Trombini, repórter Melodia.
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1: 0:01.
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1: 0 hora e 58 minutos.
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0: 1:22.
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1: 1:57.
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1: 2 horas e 55 minutos.
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3: FM. 3 horas e 55 minutos.
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Bom dia, meus amigos ouvintes. A paz do coração de Jesus para você, para todos de sua casa, e que esta paz seja extensiva ao seu local de trabalho. Iniciar um novo dia na nossa atitude de filhos de Deus e de irmãos. E vamos assumir assim o dia de hoje a partir da oração que Jesus nos ensinou. E rezemos com fé, com amor e obedientes aos ensinamentos de Jesus no seu Evangelho. Pai nosso que estais no céu, santificado seja vosso nome. Venha a nós o vosso reino. Seja feita a vossa vontade, assim na terra como no céu. O pão nosso de cada dia nos dai hoje, perdoai nossas ofensas, assim como nós perdoamos a quem nos tem ofendido, e não nos deixeis cair em tentação, mas livrai-nos

minha amiga, minha gente querida, bom dia. Hoje pela manhã, quando acordei, Deus, Nossa Senhora, os protetores e as protetoras estavam comigo. E eu tô com vocês aqui na 102,3 Melodia, para mais um Alma Sertaneja que vai até às 7. E depois das 7:30, o baú Tatu, que agora tem horário político, é meia hora que nós perdemos aqui até o final das eleições, não é isso aí? Tá, meu amigo, minha amiga, minha gente querida, bom dia. Aquele abraço a todos, que vocês tenham um ótimo sábado, um ótimo final de semana. Para você que vai levantar, vai trabalhar, vai com Deus, tá bom? Para você que vai ficar em casa também, fique com Deus aí, com Nossa Senhora. Beleza pura? A Marisa já deu um recadinho para nós aqui, ó. Ela e o Albergantino já estão de pé. Tá lá rezando lá com o Frei Gilson. Isso é muito bom, viu? É muito bom. Manda nas orações, manda a lembrança para nós aqui. Tá bom, Marisa? Meu amigo Benjamin. Vamos começar então a programação de hoje, 5 horas e 2 minutinhos, do Seriema e depois o de Paulo e

5:08, 5:08. Você que já tá ligando pra cá, bom dia. A Laíde aí da Fazenda Santa Luzia, pertinho aí da Pedreira Santo Antônio, bom dia. E agora nós vamos trazer a Berenice Azambuja. Quanto tempo faz que não roda uma música dessa mulher aqui? E também depois, o Berço de Espinho, uma música muito bonita também, com Rodrigo Matos e Praiano.

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1: Olha aí, agora são 5 horas mais 15 minutinhos. Você está em sintonia aqui com a Melodia 102,3 no Alma Sertaneja. Programa que vai ao ar todos os sábados a partir das 5 horas. É isso aí. Ô Canjibrina aí no Corsete, bom dia pra você. Vem chegando agora Milionário José Rico e depois Caçula e Marinheiro.

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1: 5:20, 5:20, manda aqui pro João Petrucci lá da Fazenda Pouso Alegre. Uma hora dessa já tá de pé, né, João? Tá na hora, porque na roça não tem esse negócio de ficar dormindo até muito tarde, não. É isso aí. Chitãozinho e Chororó e o Daniel, e depois João Mulato e Pardinho. Aqui na Melodia você tá sintonizando aí.

Olha a hora agora, são 5:28. Um bom dia pra Neia aqui da rua Tiradentes, também já tá na escuta. Tá levantando cedinho por aí. 5:29 agora, 5:29, Abel e Caim e depois Guadalupe e...

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1: 19 para as 6. Bom dia lá pro Paulinho lá do Figueira. Tá na escuta nossa, Paulinho, bom dia. Geraldo Viola e Guido Guedes.

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1: E agora 7:07. Belmonte e Amaraí fechando essa primeira hora, Jacó e Jacozinho. Portanto, então, conferido a hora, 7 minutinhos para dar

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3: Está na hora da consagração a Nossa Senhora. A todos os devotos, receba aí a oração de todos os sábados, aliás, de todos os dias, né? A consagração a Nossa Senhora Aparecida. Música.

vamos consagrar-nos a Nossa Senhora, que se consagra à Virgem e aos santos, está se consagrando a Jesus, porque Nossa Senhora e os santos são apenas participação dessa vida infinita que brotou na eternidade. Ó Maria Santíssima, que em vossa imagem milagrosa de Aparecida espalhais inúmeros benefícios sobre o Brasil, eu, embora indigno de pertencer ao número dos vossos servos, mas desejando participar dos benefícios da vossa misericórdia, prostrado a vossos pés, consagro-vos o entendimento para que sempre pense no amor que mereceis. Consagro-vos a língua para que sempre vos louve e propague a vossa devoção. Consagro-vos o coração para que depois de Deus vos ame sobre todas as coisas. Recebei-nos, ó Rainha incomparável, no ditoso número dos vossos servos. Acolhei-nos debaixo da vossa proteção. Socorrei-nos em nossas necessidades espirituais e temporais, e sobretudo na hora da nossa morte. Abençoai-nos, ó Mãe Celestial, e com vossa poderosa intercessão fortalecei-nos em nossa fraqueza, a fim de que, servindo-vos fielmente nesta vida, possamos louvar-vos, amar-vos e render-vos graças no céu por toda a eternidade. Assim seja. A bênção. Pela intercessão de Nossa Senhora Aparecida, Rainha e Padroeira do Brasil, a bênção de Deus Todo-Poderoso, Pai, Filho e Espírito Santo, desça sobre vós e permaneça sempre. Amém.

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1: É isso aí, sequência aqui no Alma Sertaneja, 6:09, o Fernando e mais o Osmair chegando aqui, pertinho de nós e pertinho de você.

Vem chegando Cascatinha em Ana. Alô, meu amigo Marcinho, camisa 10 aí na Vila Peloso. Bom dia. Cascatinha em Ana. Essa música é bonita, hein? Quero ver.

0: Tiazinha.
1: É, agora são 6:26. E a gente tá acostumado a tocar Tião Carreiro e Pardinho, aquelas músicas que, né, todo radialista gosta de tocar. Então a gente de vez em quando vai mudando aqui, achando as músicas que não são muito tocadas. Essa do Tião Carreiro é uma.

bom dia aqui pro Paulinho lá no Imaculada Conceição. Bom dia. Milionário José Rico de novo e depois Pedro Bento e Zé da Estrada.

Aí agora 18 para as 7, a Natalina do Corredor São José tá mandando para todos os amigos e tá indo para Aparecida do Norte. Boa sorte e reza para nós. Alô,

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Bom dia, meus amigos ouvintes. A paz do coração de Jesus para você, para todos de sua casa, e que esta paz seja extensiva ao seu local de trabalho. Iniciar um novo dia na nossa atitude de filhos de Deus e de irmãos. E vamos assumir assim o dia de hoje a partir da oração que Jesus nos ensinou. E rezemos com fé, com amor e obedientes aos ensinamentos de Jesus no seu Evangelho. Pai nosso que estás no céu, santificado seja vosso nome. Venha a nós o vosso reino. Seja feita a vossa vontade, assim na terra como no céu. O pão nosso de cada dia nos dai hoje, perdoai nossas ofensas, assim como nós perdoamos a quem nos tem ofendido. E não nos deixeis cair em tentação, mas livrai-nos do mal.

Estou de volta, meu amigo, minha amiga, minha gente querida, pra ficar com vocês até às 10 aqui no baú do Tatu. É, por que não? Cadê o meu amigo Tchão Yaya? A dona Vera, onde é que estão vocês? O Guinho estão por perto aí? Tô aguardando aí. Aciona o computador daí que eu aciono o meu daqui. Vamos lá? É, falhou de novo, hein? Acabou a música aqui, mas não tem problema não. Mas aí, valeu a intenção, né? É que a coisa aqui tá muito corrida com esse horário político aqui, tá? Esse horário aí acaba deixando a gente meio atrapalhado por aqui, mas não tem perigo não. Vamos tocando pra diante, viu? Tá certo? Vamos lá, é aqui. Deixa eu mandar meu bom dia aqui pro Cebolão lá na Vila Floresta, o Paulinho Mecânico de Motos lá do Figueira 2. É também o meu amigo Maritã. Alô, Tony! Alô, Maritã! Aí na Vila Nogueira, tá na escuta nossa. Um bom dia também pro meu amigo Romão. Romão, como é que tá fazendo hoje? Sábado passado ele tava de folga, né? Hoje deve estar de castigo lá no Itamaraty, tá certo? E quem mais? Deixa eu mandar meu bom dia também aqui para o Divino. O Divino, deixa eu ver onde que ele tá, na Flora, né? O Divino tá lá na Flora também, tá escutando a gente. Bom dia, beleza? Pura! Então tá aí, vamos iniciar a programação de hoje? Então vamos lá, cadê o Moraes Moreira? Você tá chegando por aí? Então vamos lá.

Aí agora 7h40, deixa eu mandar meu bom dia lá no Ceará, lá no Inhada, calma aí, lá no primeiro Inhaquirás, lá com o meu amigo Torres e também a Dona Lúcia, a Dona Lúcia, os dois estão lá curtindo a gente, lá em Acopiara também, tá lá a Dona Helenice, mais o Simarito e Companhia Limitada curtindo aí a nossa programação. Olha quem vem chegando agora aqui, é o Alceu Valença.

Aí agora 14 minutinhos pra dar 8 horas aqui na capital do café. Deixa eu mandar meu bom dia aqui pro meu amigo, meu particular amigo Maurício, o rei dos alto-falantes ali no Santa Maria. Também a dona Silmara, a esposa, os dois estão curtindo a gente. O César Vanderlei já está em Alfenas, já está ligando. Está esperando o Elvis Presley, só depois das 9, viu, meu amigo? E também mandando meu bom dia aqui para o Ailton Moreira, lá em Machado. Também já está na escuta nossa, ele e a dona Valéria, lá em Machado. Meu amigo Potinho também está ligado, hein? Vamos tocando para diante, quem vem agora? Celso Ricardi. Eu não conhecia essa música, não.

E agora, faltando 10 minutinhos para dar 8 horas aqui na capital do café. Tá lá minha irmã Nica, a baixinha lá no Nova Varginha, ela e o Vitinho estão lá curtindo a gente aí. Também o meu amigo Diomar, tava sumido, hein, Diomar? Você tava pra Curitiba, meu amigo? Faz 3 meses que você não manda um recadinho pra nós aqui, ó. Beleza pura, tá na escuta de novo aí, né? Lá em Luminária está lá o meu amigo Reginaldo, nosso ouvinte agora. Aprendeu a ouvir aqui a Rádio Melodia e principalmente no sábado, não esquece da gente, meu amigo Reginaldo, lá do sítio Mamona, lá em Luminárias. Meu amigo PC, o Paulo Celso também já tá lá no recanto Rock Bravo, é isso aí, ó. Manda de novo aí que aí a coisa tá boa, viu? Lá no recanto Rock Bravo, toda a turma lá, hein? O Toninho lá do Santa Maria também tá na escuta nossa, um bom dia pra ele. Mandando também aqui o meu bom dia aqui pro Juliano. O Juliano tá ali no Catanduvas, né? Lá no Catanduvas também tá lá o meu amigo Adilson Simões. A Marília Cis, o Edgar e mais o Noilton estão lá no Tijuco Preto também curtindo aí as músicas bonitas aqui do Baú do Tatu. Alô, Marina, bom dia pra Marina. Tá aqui no Bom Pastor, a Marina de Tubarão também já mandou um recadinho pra nós aqui. Bom dia.

Agora faltando 6 para as 8. Eu vou chegar em Três Corações, dar um bom dia lá pro meu amigo, o seu Zé Braz, né? Todo sábado ele manda um recadinho pra nós aqui, tá bom? Opa, tá bom, Zé Braz? Um bom dia pra você. Aí, Três Corações também, um bom dia pra Maria José. Lá do bairro São Sebastião. É isso, São Geraldo, né? É isso aí.

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1: Varginha voltou a se destacar no atletismo paralímpico durante a etapa estadual dos Jogos Escolares de Minas Gerais, em Poços de Caldas. O atleta Diego Miguel Ferreira, aluno do Polivalente, conquistou medalha de ouro nos 100 metros e prata no arremesso de peso. E tem mais, Diego também conseguiu o índice para o Campeonato Brasileiro Escolar, ficando agora na expectativa pela convocação para representar Minas Gerais na competição nacional. Diego treina no próprio colégio com o professor Diogo Aleixo e também participa do projeto Incluir Esporte Sem Limites da CEMEL.
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8:04. Agora chegou a hora dos sucessos que o cinema consagrou. Mas antes, aquele alôzinho pra turma que não deixa de ouvir aí a música. E pelo menos tá aí um resumo dos filmes que a gente fala por aqui, né? Meu amigo Toninho, Adilson, aí da Auto Center AJB, lá na Doutor José Biscoro. Uma hora dessa deve estar todo mundo lá na espera, ali no sítio da espera, curtindo a nossa programação. Dar um bom dia também para Marisa e também para o Albergantino Benjamin, tá certo? O meu amigo Coroinha e a dona Irene lá no sítio Paraíso, no Vale das Pedras. Todos sabem, quando escuta a música da Ponte do Rio Quai, já fala para a dona Irene: ó, Irene, vai cuidar da flor que eu vou escutar aqui a musiquinha aqui, tá certo? É isso aí. O seu Pedro, pai do Robson lá da Câmara Municipal, também já está na escuta nossa. Um bom dia para ele. Meu amigo Gapim, lá da Vila Nogueira, tá certo? Sempre curtindo aí. Quando eu falo um filme aqui, ele corre lá no computador para ver como que foi, tá certo? Então vamos lá. Se você não assistiu, pega aí no YouTube, 1979, o diretor Walter Hill, ele lançava o filme com David Carradine, Cavalgada dos Proscritos, né? É a gangue do Jesse James. É um filmaço, viu? Nesse filme aí, após a Guerra Civil Americana, Jesse James e o seu irmão Frank formam uma das gangues mais notórias das histórias dos Estados Unidos. A Cole e Younger e seus irmãos e outros comparsas, eles iniciam uma série de roubos a banco, trens, marcados pela ousadia e pela violência no Missouri e também nos estados vizinhos, movido por vingança e uma busca incansável por riqueza. Os James e Younger ganham fama, notoriedade, mas também atraem inimigos perigosos. Tá aí, vamos lá, a música é de Ray Cooder. Tá lá, essa aí lá pro meu amigo Dr. Vicente Loredo, lá no Resende também curtido aí. Vamos lá? Então segura

0: Apesar de ser um filme violento, a música é lenta, né? Mas é a própria música mesmo do filme aí, Cavalgada dos Proscritos, tá bom? Deixa eu mandar um bom dia aqui pra Augusta, né? Augusta tá aqui no Jardim Áurea, tá curtindo a gente aí, um bom dia pra ela. E vamos tocando pra diante? Vamos tocando pra diante, então vamos lá. Agora vem a dobradinha, cadê a Carla? Anuncia a dobradinha pra mim aí, ô Carla, por favor.
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0: Tá aí, agora 8 horas e 9, né? 8 e 9, o teminho aqui do Parque Rinaldi tá na escuta nossa, Ione Souza lá em... na Bahia, né? Lá em Itabuna, tá na escuta nossa. Meu amigo Adalto Roquim, tá ligado aí? A dobradinha, a primeira dobradinha de hoje. Gazebo e depois The Fevers. Curte aí, vamos ver se vocês lembram dessas músicas aí, ó.

E agora 8:18. Alô, Rebeca. Rebeca veio visitar a gente aqui na quarta-feira. Fazia muito, mas muito, muito, muitos anos que eu não via a minha amiga, a Rebeca, né? Que foi minha ex-aluna lá do Propac. Veio aqui fazer uma visita doida pra me ver. E eu fazia muitos anos que eu não via. Minha ex-aluna lá do Propac tá lá em São Tomé das Letras, tá certo? Rebeca, um abração pra você. Obrigado pela visita, viu? Cuidando bem aí da família toda aí, não é isso? Tá certo? Um abraço. Obrigado pela visita que você fez pra nós aqui na quarta-feira, beleza pura? Falando em Rebeca, a Rebeca do Lois também já tá preparando lá pra praia. Diz que o céu tá de brigadeiro, hein? Aí, beleza pura? Vamos tocando pra diante. A Cecília. Alô, Cecília. Bom dia pra você. Tá aí no Sion, né?

E agora 8h22, 8h22, eu vou mandar um bom dia aqui pra Maria, né? A Maria Salgadeira, a rainha da coxinha que não tem pra ninguém aqui na cidade. Coxinha com catupiry, de qualquer jeito que a coxinha é feita pela Maria, é classe. Alô Maria, alô Alessandra, bom dia também pra Joyce, a turma aí da lanchonete. A Letícia já tá por aí, não? Só o Zé Vander, então dá um bom dia pra eles aí. A coisa aqui tá meio apertada, não tá dando nem tempo de tomar meu lanchinho no sábado, viu Maria? Coisa tá feia aqui. Gente de férias, eu tenho que ficar cobrindo aqui, tá complicado, ó, beleza? Mas sábado que vem, se Deus quiser, eu vou. Aguinaldo, Raiol.

8h25, 8 horas e 25 minutos. Mandar um recadinho aqui pro Juarez Botrão, meu xará, lá no rancho Jacutinga. Aqui, o recado é pra você, pro Careca e pro Carlinho, viu? Prepara os bolsos aí, porque hoje a peia vai comer. Porque, ó, vocês só estão levando o meu, ué. Para aí, ué. Devolve um pouquinho pra mim, tá certo? Aí no rancho, no rancho maravilhoso aí do meu amigo Juarez Botrão, o meu xará. Beleza pura? Juarez, segura que tem coisa boa chegando por aí. Antônia Clélia, aí da Vila Bueno, bom dia. Nossa, essa música faz uns 50 anos que eu não escuto ela, né?

8h32, o meu amigo Djalma Monterani tá aqui no Bom Pastor curtindo a nossa programação. E o outro Djalma, né? O outro Djalma é o Djalma lá do Posto Xingu, nosso parceiro. Epa! Tocando pra diante, Renato.

5h38 e 34, Rogerinho tá na escuta nossa, também mandando meu bom dia aqui pro Neto da Agroforte, aqui na Praça João Pessoa. Também mandaram meu bom dia para o Chiquinho e a Silvana, tá acostumada aí, 7h07. Hoje o horário político tirou o nosso ritmo aqui, mas deve estar na escuta lá, né, Chiquinho? Bom dia para você, bom dia para a Silvana, né? Amanhã é dia de paraíso.

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música bonita, hein? 20 minutinhos pra Snábia Bela Reis, o Donizete Quirino, a Luciane na escuta nossa. Mandar um bom dia aqui pro Marcelo Sapateiro, tá lá na Bias Forte, está lá curtindo a gente também, tá certo? A minha professora Pole Position, a Ione, também na escuta nossa, ali na, como é que chamaria? É rua Coronel João Urbano, não é isso aí? Beleza pura! Oi, os originais!

0: agora 14 para as 9, o Cláudio lá na Flora tá curtindo a gente.
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0: Essa é a Vanderléia.

É isso aí, agora 12 para as 9. Agora essa aqui eu gostei aqui. Botou aqui a música anterior aí, a Débora lá de Lavras, que cantava quando era criança de colo. Que maré, hein? Débora, um bom dia pra você, um bom dia também pro Frei aí em Lavras, o Claudinei, o Breias, né? Estão lá no escritório de contabilidade, lá no bairro de Fátima. Estão lá curtindo a gente aí. Bom dia pra todos aí. Beleza, pura? Vamos tocando pra diante. Agora sim, agora os Fevers. É, segura. Pra quem possa interessar, entre... Como é que chama essa música mesmo? Deixa eu ver aqui. Toca,

E aí, chamando, mandar meu bom dia aqui pro meu segundo patrão, Paulo Xuxa. Hoje ele teve que grudar na grudinha lá e sair, né? Pra colocar o corpo no lugar. Deixou a Beth e tá dormindo, no mínimo, né? Bom dia! Ao Vanderlei.

isso aí, agora faltando 5 minutinhos para dar 9 horas aqui na capital do café. Eu tô mexendo com muita gente com essas músicas aí, viu? A Regina mandou para mim aqui dizendo que essa música leva tão longe, no passado longe. Lembro dos seus pais na roça, quando cantarolava essas músicas aí, não é isso aí? Então vamos tocando, Badian! Ao Demetrius!

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6: E Varginha recebe neste sábado e domingo a terceira edição do Rango de Rua, com programação gratuita no Alto da Vila Paiva. O festival começa às 11 da manhã na Avenida Afrânio Rubens de Paiva, em frente ao ABC Atacarejo. Vai ter música, gastronomia, arte, circo e atividades para toda a família. Entre as atrações estão Tocaia, Ana Esteves, Tadeu Franco e Lamparina, além de DJ Maroca, De Silas, Baião Virado e Stephanie Nascimento. Neste sábado, o evento segue até às 11 da noite. No domingo, até às 10 da noite. O Rango de Rua tem apoio da Prefeitura de Varginha por meio da Secretaria de Turismo e Comércio. A entrada é gratuita.
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Agora 9:07, hein? 9:07, nós vamos falar de novo aqui do nosso quadro, né? Que todo sábado tem. Nós tocamos aqui a música de tema dos filmes e tocamos logo em seguida também a dobradinha. E os sucessos que o cinema consagrou, segunda parte, vou mostrar para vocês aqui através do rádio, né? Da voz, para você ouvir aí a música do filme e o tema do filme, né? O Mão de Ferro. Se você não assistiu, assiste aí. E, viu, meu amigo Coroinha? Se você não assistiu, se você tiver o computador na roça, põe para você ver, tá bom? Beleza, então vamos lá. O Mão de Ferro, do diretor Alfred Hoffer, com Stuart Granger. Esse filme, um protagonista e o seu companheiro perseguem um criminoso implacável apelidado de O General. No caminho, o general tenta instigar uma guerra sangrenta entre os colonos brancos e a tribo dos Comanches, assassinando o filho do chefe indígena para culpar os brancos. Viu? Assista esse filme aí. A música é de Martin Stoker, do filme O Mão de Ferro.

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1: 9 horas e 12 minutinhos, 9 e 12. Chama dar um bom dia. Ô, Rosa Helena, a esposa aí do meu amigo Sidney Pimenta. A coisa tá tão complicada que mandou mensagem aqui, não deu nem tempo de ler, viu? Fala pra ele aí que foi lá pra campanha pra dar um abraço no bispo lá pra nós, tá certo? O pessoal de lá da Tapeçaria Princesa, tá todo mundo ligado lá. Lá na Tiradentes, o Quincas, o Marcelo, Eduardo, o Zé Geraldo, o Marlon, o primo. Pessoal ligadão com a gente aí. O meu amigo Paulinho Papagaio. Paulinho Papagaio tá aqui no Pinheiros ouvindo a nossa programação. Bom dia, viu? E a Leonor tá mandando um recado pra você, viu, Regina? Ela também tá na escuta nossa, viu? Lá do São Sebastião. A segunda dobradinha, Jerry Vale e depois Antônio Marcos.

isso aí. Essa foi a segunda dobradinha aqui do nosso, ou do seu, né? Do seu baú do tatu, porque você tá do outro lado, né? Isso é música pra vocês aí. Agora é hora do meu bom dia pra turminha da feirinha. A turminha da feirinha lá pertinho da estação, lá da Fundação Cultural. Ô, meu amigo Marinaldo, bom dia! Um bom dia também pro meu amigo Chiquinho, pra Lúcia. Ô, Lúcia, muito bom dia pra você, beleza pura? E mandando também aqui lá pro meu amigo Luiz Carlos Marreta. Tá lá no sítio Beira Rio, tá lá em Paraguaçu, tá lá na escuta nossa, não é isso aí? Ele gosta de falar Parisguaçu, né? Ele gosta de falar assim. Beleza, então vem chegando agora, quem que é? Rúlia!

dia pra Laíde, ali na fazenda pertinho da Pedreira Santo Antônio. O meu bom dia também para o José Cláudio aqui do Santa Maria, tá curtindo a gente aí. Agora nós vamos intercalando aqui uma música internacional e o Roberto Carlos, tá bom? Agora chegou a vez dele, ó. 9h24.

É, e agora são 9h37. O meu amigo César Vanderlei de Alfenas vem chegando agora, o Elvis Presley, hein?

E agora 9:30, hein? A minha nora Lourdinha Romão, tá lá na escuta? Dá um beijo aí nas crianças aí, no Caleb, na Laura, no Vinícius e também na Maria Fernanda. E dá um coque no Chico aí, beleza? Bom dia pra você. A Silvana tá na escuta nossa, tá aí ouvindo a nossa programação. Deixa eu mandar o meu bom dia também aqui. Quem chegou atrasado aqui é a Dona Marta. Dona Marta, bom dia, obrigado pela sintonia, hein? Ao rei de novo, hein? Graça Oliveira, bom dia! Dá um choque aí no Luiz Alberto.

9h35, um bom dia pro meu amigo João da Banca aí na rua Rio de Janeiro. Alô, João, tá com o radinho ligado lá no cantinho lá da Banca de Revista, curtindo o Rei Roberto Carlos aí, ó. Olha o Jimmy Cliff aí. Alô, Xará, a música...

9h44. Chega lá no Resende, dá um bom dia lá pro meu amigo Irineu Bonfante, a dona Márcia, minha cliente Prime. Bom dia! Bom dia pro senhor Antônio também, né? Tá certo? Agora vem chegando por aqui a Bárbara Streisand. Essa música é bonita demais, né?

É, e agora faltando 6 minutinhos para mim ir embora. 6 minutinhos, porque o meu prazo de validade já está vencendo. Mas antes, quero mandar o meu bom dia aqui lá para o sítio Boa Vista, em Lavras, lá para o meu amigo Christian, belíssimo. A saideira do Roberto Carlos, né? Tocando uma internacional, intercalando aqui o Roberto Carlos. Com certeza você gosta de ouvir o Roberto Carlos, não é isso aí?

0: Que pena, hein? Chegou a hora de ir embora.
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sábado que vem tem mais, né? O Gil já avisou aí, sábado que vem, a partir das 7h25, né? Porque agora tem horário político até outubro. Nós vamos começar mais tarde um pouquinho o Baú do Tatu, tá certo? Sábado que vem, se Deus, Nossa Senhora e os protetores e todas as protetoras me acordarem, eles estarão comigo. Se eu não acordar, eu estarei com eles. Mas com certeza eles vão me acordar e eu vou estar com vocês sábado aqui, tá certo? Olha aqui, um bom dia para todos, um bom final de semana. Curta bem o sábado, curta bem o domingo e segura que sábado tem mais. Tchau, tchau.

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4: A Prefeitura de Varginha, por meio do setor de bem-estar animal, informou que oferece atendimento veterinário para cães e gatos, com consultas clínicas nos períodos da manhã e da tarde. O serviço é destinado aos responsáveis cadastrados no CAD Único e o atendimento precisa ser agendado pelo telefone 3690-2276, 3690-2276. 2276. No dia da consulta é necessário levar documento do responsável e o comprovante de cadastro no CAD Único ou a folha resumo. E para garantir a segurança, cães devem ser levados com coleira e guia. Animais com comportamento agressivo precisam usar focinheira. Já os gatos devem ser transportados em caixas adequadas e seguras.
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povo, bom dia Varginha, bom dia todo o sul das Minas Gerais, sou Gilberto Bocalon e chego agora exatamente às 10 horas e 7 minutinhos aqui na Rádio Melodia FM 102,3, a rádio do seu coração, e juntos até o meio-dia vamos com mais um Toligado.com. Bom demais, feliz demais de estar aqui mais um sábado junto com você. E você já sabe, todos os sábados, há 14 anos, estamos aqui juntos e misturados. Eu, Bocalon, junto contigo, fazendo as manhãs da melodia conectadas. Logo depois do baú do Tatu, chega o Bocalon com Toligado.com. Solta o som, Bocalon! 29 de agosto de 2026, esse mês de agosto que costumava ser um mês prolongado, esticado, voou, né, gente? Último final de semana de agosto e setembro já tá batendo na porta. Hoje, 29 de agosto de 2026, Dia Internacional contra os Testes Nucleares e também, sabe o quê? Dia Nacional de Combate ao Fumo. E é ao som de Roberto Carlos, É Proibido Fumar, que a gente já começa a trazer essa motivação pra você, quem sabe, a partir do programa de hoje, largar esse mal chamado de cigarro. Garota pegou fogo. Não estamos aqui, não faremos um programa para julgar, para apontar dedo, para poder ficar fazendo outros tipos de situações, não causando nenhum constrangimento. Queremos trazer uma motivação, porque eu tô ligado.com todos os sábados, é isso, um programa de motivação. É proibido fumar. Você já sabe, para participar com a gente é através do Telezap 35-3690-2743, 35-3690-2743, para você participar com a gente. Mandar um abraço, mandar loop de música e ajude o Bocalon a fazer a programação do programa de hoje. Posso contar com você? Bora! Pode, juntos e misturado, bom demais, ó. E como já tá sido anunciado e acabou de ser anunciado agora no intervalo do programa do Tatu pro Bocalon, hoje é dia de rango de rua aqui do ladinho da Melodia. Já está movimentado, hein, gente? 2 dias de atrações. De repente perdeu com o meu bola, a gente vai falar mais aí, ouça durante toda a programação. E aí procura no Google, na internet, no Instagram também, Rango de Rua, tem o Instagram deles aí, você vai ver toda a programação. É bom demais, vários festivais aí, muita coisa cultural e tem música também e tem gastronomia. Então é Varginha mais uma vez saindo na frente aí na cultura. Ó, então daqui a pouquinho, a partir das 11 aqui do ladinho da Rádio Melodia FM, e começa então a edição do Rango de Rua 2026. Bora dar sequência, continua aí com a sua audiência, com a sua participação, juntos e misturado. Solta o som.

0: Bate coração, José Augusto. Tu. O coração já tá acelerado porque já tem participações. Essa foi pra vocês aí, Teminho. Aí no Jardim Áurea, junto com a Nilma, com a Tatinha. Obrigado pelo carinho, obrigado pela sintonia. E obrigado pela dica do filme. Ó, ele disse pra gente assistir o filme Nasce Uma Estrela, hein, gente? Nasce Uma Estrela é a dica de filme do Teminho. Vou estender aí pra vocês. Quem sabe final de semana aí, tem uma folguinha, tá de boa, de bobeira? Bora assistir um filminho por indicação do Teminho. Tamo junto, irmão. É nóis. Tem mais participação aqui com a gente. Quer ouvir? Presta atenção que da hora, ó.
1: Oi, Bocalon, bom dia pra você. Aqui é o ouvinte Claudineia, da Cidade Nova. Estou aqui no sítio V8 com o amor da minha vida, Ubs Crender Totti, o homem dos Maverick, dos carros antigos. Está aqui preparando a caminhonete C, motor V8, tudo de bom, amanhã para o grande encontro aqui no sul de Minas, em Cambuquira, mas o maior encontro é Águas de Lindóia. Estamos aqui no sítio V8, preparando para sair no comboio amanhã de manhã. Manda um abração aqui para nós, o amor da minha vida, Ubs Crender Totti, tudo de bom. E amanhã cedinho sairemos. Um bom dia para todos os ouvintes e tudo de bom aqui para nós. Ubs Crender Totti aqui na lida aqui com a caminhonete CV8. Tudo de bom para nós e um bom dia para

Do Calom, bom dia. Aqui é o Luciano Santa Terezinha. Eu queria pedir um favor para você, se você poderia pôr aquela música da Mama Maria para mim, por favor. E desde já te agradeço. Deus abençoe. Bom dia.

0: Proibido fumar. Gente, o cigarro prejudica gravemente o corpo inteiro e está associado a mais de 50 doenças fatais e crônicas. Sabia disso?
1: É, pois é.
0: A fumaça do tabaco contém mais de 7 mil substâncias químicas, sendo que dezenas delas são cancerígenas. Ó, não é o Bocalão, não. São os médicos, são os especialistas. Principais danos à saúde... É a principal causa de doença pulmonar obstrutiva crônica, a DPOC, além de provocar bronquite crônica, enfisema pulmonar e tosse constante. Viu, gente?
1: É, pois é.

É proibido fumar. O programa hoje tá falando sério, hein, gente? Ó, principais danos à saúde, outra doença, o câncer. O fumo responde por cerca de 85% a 90% dos casos de câncer de pulmão. Também causa tumores na boca, esôfago, estômago, pâncreas, bexiga, rins e no colo de útero. Tá vendo, gente? É sério. Problemas cardiovasculares danificam os vasos sanguíneos, elevando muito o risco de infarto do miocárdio, AVC, que é o derrame cerebral, hipertensão e trombose. Gente, o negócio é muito sério. Ó, a nicotina altera o sistema nervoso central e gera forte dependência em poucos segundos, tornando a abstinência difícil, hein? Provoca redução da fertilidade em mulheres, menopausa precoce e disfunção erétil nos homens. O negócio é mais sério do que a gente pensa. Causa envelhecimento precoce da pele, amarelamento dos dentes, mau hálito, catarata e enfraquecimento do sistema imune. Gente, o negócio é sério. Então fica o alerta. É proibido fumar.

0: pode pegar.
1: É sério o negócio, né, gente? Misericórdia, meu Deus. Fala sério, né? Santo Deus. Bora pros abraços, gente. Júnior, Breno, a Paula lá no Jardim Adélio, tamo junto. É, vamos que vamos. A Hugo, Vera e o Tião, na Avenida dos Imigrantes. Alô, meus amigos especiais. Vocês três são muito especiais pra mim, viu? Hugo, beijo do tio Bocalon. Tá, deve estar com o ouvidinho engarradinho aí no rádio, né? Gracinha. Mateuzinho do Fátima também, outro amiguinho especial do Bocalon. Fico muito feliz. Sinara, Adriano, Fael, Danielzinho, todo mundo junto misturado com a gente lá no Santa Maria. Ali do lado do Ribeirão, do outro lado do Ribeirão, a tia Cleusa, Vicente, Xiomara e toda a família. Valeu, valeu, tia Creuza! É a Cláudio Vitor Hugo no Carvalho, estamos juntos. Roseli Toninho, um abraço para vocês, viu? Aí no Jardim Europa. Camilo, Gustavo, Maria Clara, tia Cristiane, é nós na fita. Márcia, Camelinha, Rafaela, Maiara, do Jardim Adélio. Tem criança na área, né, Márcia? Ah, vovó, Márcia, que gracinha, que bênção. Filho é bênção, criança é bênção, renova as nossas vidas. As dores são pequenas, mínimas, diante de tantas alegrias que eles trazem nas nossas vidas, né? Pai de duas meninas, então que o diga, né, Bocalon? Natália Alexandre, Carlos Alexandre, no Alto da Figueira. E do outro lado da cidade, lá no Damasco, é a tia Edna, mãe da Natália, também na escuta, no radinho ligado aí no Fuscão preto. Não, não é preto, não. Tamo junto, Adson, Adriana, Gabriela, Mariana, Jardim Anderi. É nós na fita. É bom também, Daniela e Dona Lúcia, no Bom Pastor.

demais, bom demais. Alô, tia Cecília, Lucion, Camila, Maurício, Marcelo, junto com a gente, juntos e misturado. Alô, alô, Zé Marcílio, tamo junto, irmão, aí na casa, na Lar Doce Lá, com seus bichos, com as suas plantas e curtindo a Melodia FM. E ele pede uma canção e fala assim, é uma lição de vida. Presta atenção, você conhece essa música, mas faça assim, diferente hoje. É, se possível, pare um minutinho, se você puder, claro, quem tá dirigindo, quem tá trabalhando, não tem jeito, mas se você puder, mesmo se estiver trabalhando, dirigindo, preste mais um pouquinho de atenção nessa letra, eu tenho certeza que pelo menos uma pessoa vai abrir os olhos, vai ser tocada pela letra dessa canção. Epitáfio, Titãs, solta o som, Zé Marcílio, solta o som, Bocalon.

0: 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Bom dia. Alô pro Vitão, lá na academia, lá perto do Mineirão. Um beijo, um abração.
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1: Bom dia, Bocalon. Tudo bem com vocês? Menina, tá bem? Tudo jóia com você? A Marilena, aqui de Santa Maria. Eu vou te contar, eu gosto da tua programação ao sábado, viu? Muito boa mesmo. Toca uma música do Mirosmar aí pra mim aí. Irmãos da Lua. Nossa, eu tô ouvindo ele aqui, ó. Ó, tá escutando? Tô ouvindo ele aqui. Um abraço pra você, Bocalon. Bom final de semana. Beijo, beijo. Tchau, tchau, Bocalon. Um abraço. Beijo.

0: Amor, gente, amor demais. Oh, valeu, tia Marilena. Que top essa canção, hein? Bom demais da conta. Chique no último. Gente, dizer não ao cigarro é mais que uma escolha de saúde, é um ato de coragem. Refletir sobre seus impactos é o primeiro passo para resistir ao vício ou apoiar quem deseja parar. Ó. Não se esqueça, o cigarro te leva aos poucos e nunca sozinho. Cada tragada encurta o futuro que você ainda nem viveu, e fumar é como acender um pavio dentro do seu peito. Fica alerta. É proibido fumar.
1: Fala comigo, Bogalão! Programa seu é show de bola, meu rei. Cristo Veríssimo de Lavras. Paga pra nós, Frevo Mulher, Zé Ramalho. Manda um abraço pra Maju.

0: o Kleber, gente? Ah, tá aqui.
1: Só um boca não. Bom dia, meu irmão. Um ótimo programa, um ótimo sábado abençoado, né? Aqui é o Kleber Jardim Áureo, né? Teu colega. Aqui eu quero pedir uma música pra você, se tiver jeito aí, me pente aí. Davi, Ana Vitória, Patrícia, minha mãe Ilza, meu pai, Zé Maria, tá todo mundo ouvindo você aqui. Então, eu tô a turma do Jardim Áureo aqui ouvindo. E o Zé da igreja lá também tá pedindo uma música pra você, tá bom? Da igreja. Alô? Bom dia, meu amigo. Tamo junto.

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Mas bom demais, gente, então ó, é isso mesmo, ó, Festival de Rango de Rua 2026 transforma aqui o Alto da Vila Paiva em Varginha com shows, gastronomia e entrada, melhor ainda, gratuita, gente. Pois é, olha que massa, gente, aqui o Alto da Vila Paiva em Varginha se preparou para receber a terceira edição do Festival Rango de Rua nos dias 29 e 30 de agosto, hoje e amanhã. O evento gratuito ocupará a Avenida Afrânio Rubens de Paiva, aquela avenida principal aqui que sai de frente ao supermercado ABC, sabe, gente? Que liga ali o Alto da Copasa. É da hora essa avenidona nova aqui, pois é, que tem um bairro. Quem tem criança sabe aquele bairro que tem o parquinho com o tobogã azul? É esse mesmo, a tubulação que serve de tobogã. É essa avenidona linda aqui, viu, gente? É aqui mesmo, aham. A partir das 11 horas hoje, ó, com música ao vivo, gastronomia de rua, atrações circenses, feira criativa e programação infantil em um só lugar. O festival tem o objetivo principal de fomentar a economia criativa, fortalecer o turismo regional e valorizar artistas locais e nacionais. A idealização da festa é assinada através da gestão cultural DRZ, RB Produções e Eventos. Gente, bom demais, né? A grade de shows mistura grandes nomes da cena mineira e nacional com talentos aqui de Varginha. No sábado, dia 29, a festa começa com apresentações de Ana Esteves e Tecilas, abrindo o caminho para a grande atração da noite, o Quarteto Carioca Tocaia, que mistura forró, pé de serra com elementos de jazz, salsa e pop. O encerramento do primeiro dia fica por conta do Baião Virado com ateliê de percussão. E eu, Bocalon, vou fazer de tudo, tô me programando para que eu e a minha família possamos estar aí no show do Baião Virado, que eu curto demais, que banda! Já falei deles aqui, que os conheci no Carnaval de Três Pontas desse ano. E eles são demais. Gente, no domingo, amanhã, dia 30, a mineiridade ganha ainda mais força no quarteto que travessia recebendo Tadeu Franco para um tributo emocionante ao Clube da Esquina. É isso mesmo. Na sequência, Stephanie Nascimento e as Helenas da Serrinha trazem samba e cortejo pra rua. A Stephanie é top também, a conheço. Bom, né, gente? Quem fecha o festival com grande estilo é a banda mineira Lamparina, sucesso nacional com mais de 50 milhões de reproduções e o recém-lançado álbum Delírio Coletivo. A DJ Maroca é a responsável por costurar os intervalos musicais nos dois dias. Gente, então, ó, gastronomia, cozinha ao vivo, espaço com a família, economia criativa e várias atrações com as crianças, gente, bom demais, viu? Ó, procura no Varginha Online aí, eu que tô lendo aqui, e você encontra toda a programação. E ó, a Ana Esteves, a conheço, ela mandou um recado pra nós aqui, ó. Quer ver? Ela mandou um recado.

0: gente vai ouvir o recadinho que a Ana mandou pra nós e na sequência a gente escuta a música dela, viu, gente? É, a gente escuta a Ana um pouquinho do que ela preparou para o show hoje às 15 horas. Ana, cadê você, Aninha? Aninha Esteves!
1: Oi, Bocalon, isso mesmo. E eu tô muito feliz de voltar para fazer esse show aqui, depois de levar meu trabalho para Belo Horizonte, São Paulo. Tá sendo uma alegria enorme participar do Rango de Rua esse ano. Hoje, às 3 horas, eu subo ao palco para apresentar meu show autoral completo, com banda, dançarinos lindos e esse repertório especialíssimo. Então fica o convite. O Rango de Rua já começou, vai ter programação durante todo o dia e amanhã também, tá? Mas hoje, às 3 horas, eu espero todo mundo lá para cantar e viver esse momento juntinho comigo. Um beijo e até daqui a pouco.

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0: Jadson, muito obrigado.
1: Bom demais, hein, Vitor e Léo, e Jadson, eu quero oferecer lá pro tio Expedito, pra tia Ana, lá no bairro do Damasco, junto com a Vanessinha, com a Cris, com o Miguel e toda a família junto com a gente. Tio Expedito, tia Ana, beijo no coração, viu? Tamo junto. Quero oferecer também essa música pro... esqueci o nome, gente. Ah, não, gente, ô, meu pai do céu. É, o tio... Ah, gente, é sério, eu esqueci mesmo, gente, porque eu tava tomando um cafezinho e me perdi aqui, mas faz parte, né? Ah, não, gente, vou voltar. Oi, gente, eu sou o Mocalô, tudo bem? Bom dia, agora são 11 horas e 24 minutinhos. Estamos ao vivo aqui no alto da Vila Paiva, do ladinho onde já está acontecendo o rango de rua. Legal a participação da Ana Esteves, né? Ana, boa sorte para você, viu? E para todos os artistas que se apresentam no rango de rua 2026, a terceira edição, que esse evento que é sucesso. E se Deus quiser permitir, logo mais à noite estarei aqui com a família para poder curtir esse evento maravilhoso. É, Eliseu no Jardim Aura e o Arthur das Meninas lá no Jardim Aura. Tamo junto, meus amigos, meus irmãos. É nós na fita. Vamos que vamos. Vamos na sequência, 11 horas e 25 minutinhos. Rádio Melodia FM, programa toligado.com. Ó, e hoje, dia de nacional de combate ao consumo, ao fumo. A gente quer trazer frases pra motivar você. Ó, você é mais forte que a nicotina, acredite nisso sempre. Cabo Mendes, pra você e toda a sua família aí, tamo junto, irmão, solta o som, Bocalon.

bom demais. 11h41. A todo vapor está o rango de rua aqui do ladinho do Bocalon. É isso mesmo, essa avenida principal aqui que corta atrás da Melodia FM. Bom demais, né, gente? Chique, né? A avenida chama Afrânio Rumens de Paiva. É isso mesmo, aquela avenida grandona aqui atrás da Melodia, no alto da Vila Paiva, que sai de frente o ABC Supermercado. Nossa, tá lindo demais, né? Umas tendas, os negócios, tá aqui, lindo, lindo, gente. Top! Mas não podemos deixar de dizer que nem tudo é festa, porque hoje nós estamos aí celebrando, comemorando ou trazendo à tona o Dia Mundial Nacional, na verdade, de combate ao fumo. Gente, ó, o cigarro possui mais de 4.700 substâncias tóxicas da fumaça, com estimativas que ultrapassam 5 mil compostos, sendo que cerca de 70 são cancerígenos. Não existe uma lista pública com o nome individual de todas, né? Porque algumas se transformam no momento da queima, combustão do tabaco, do papel e de ativos industriais. No entanto, os compostos mais perigosos conhecidos dividem alguns grupos, ao qual o Bocalon vai falar agora. Presta atenção, ó. Compostos químicos e raditivos. A amônia, usadas em produtos de limpeza, o formaldeído, formol e acetato. Aldeído, agentes conservantes e irritantes, o benzeno, que é o solvente industrial cancerígeno, o polônio-210 e o carbono-14, substâncias radioativas presentes na fumaça e resíduos de agrotóxicos, como o DDT, usados no cultivo da planta. É, gente, metais pesados e tóxicos, como o cádmio, encontrado em baterias de carros. É, gente, olha aí. Arsênio, ingrediente comum em venenos de rato e inseticidas misericórdia. Chumbo e níquel, metais pesados tóxicos para os rins, fígado e sistema nervoso. Santo Deus. Principais substâncias e componentes. A nicotina, substância psicoativa que causa forte dependência química, semelhante à da heroína e da cocaína, e age diretamente no cérebro. O monóxido de carbono é o gás tóxico que se liga ao sangue e reduz a oxigenação do corpo, sobrecarregando a coração. E o alcatrão, conjunto de dezenas de substâncias altamente nocivas e cancerígenas formada pela queima do fumo. O negócio é sério, gente. É muito

0: Bom dia, Bocalom, manda alô, estamos todos aqui nos pais, no papai, as irmãs Silva, Leonor e as irmãs Silva, Léo, pra você e suas irmãs, toda a família, pro papai, pra todo mundo, beijo no coração e obrigado por estar sintonizado com a gente. Rubens Ribeiro, é nós, Rubens, vamos que vamos. Ah, o Rogerão, meu amigo Rogério, alô Rogério, é nós, irmão. Bom dia, Bocalom, um alô pro Cláudio na Flora, beijinho, solta o som, Bocalom, e manda um alô também pra minha netinha, a Maria Vitória, é a Néa lá da Rua Tiradentes aqui da cidade de Varginha, né? Beijo no coração.
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0: A Marília e o Edgar, tamo junto e misturado, só no love, né? Ei, gracinha, tamo junto. Celina da cidade de Silvanópolis, tamo junto. Alô, Celina, é nós, minha irmã, minha amiga. A Antônia Clélia, lá da Vila Bueno, sempre com a melodia, sempre com o Bocalom. Tamo junto, hein?
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0: A Luciana Duarte, todo mundo junto com a gente, estão na beira do Rio Verde, ao som da melodia do Toligado.com, segundo ela, a melhor rádio do Brasil e do mundo. Ah, assim a gente fica convencido. Trembão, é bom receber umas mensagens assim, né, gente? A gente se diverte, oh meu Deus! Eutêmio, a família aí aumentou, né? Agora tem o Felipe, o quinteto, né? É a Elisângela, o Ney, o João Lucas, e a Marília e agora o Felipe também. Ah, que beleza, né? A Gabi também tá aí? Tamo junto! Bom demais, Tia Marília tá na sintonia com a gente e pediu pra gente tocar o Prisioneiro. Vamos ouvir então, ô modão chonado, solta o som, Bocalom.

Agora a gente sai aqui do alto da Vila Paiva, e faz uma ponte aérea e cai ali na pracinha da Santa Cruz, aqui na cidade de Varginha, para abraçar o Pablo, na Prime Celular, a Pâmela, os seus clientes aí, todo mundo na sintonia, os comércios, os circo vizinhos aí, a toda a Praça da Santa Cruz que está na escuta. Um salve para vocês. Estamos no aguardo do próximo evento de vocês aí da praça, hein? Tá sendo bem legal. Pablo, tamo junto, irmão. Solta o som, Bocalom.

É isso aí, gente. Abraçando aí pra terminar o Toligado.com. A dona mãe. Alô, mãe. Pediu pra abraçar a Jaque. A Jaque da Zumba, professora da CEMEL. Bombando, né, mãe? Tamo junto. Querendo lá no bairro do Damasco, nós na fita. O Peterson, Marcelo, Rebeca, Maria Luísa. E lá na Sapataria Real, Marcelo, Tite, o Pelé, junto com a gente. Sempre junto e misturado. Gente, chegamos ao fim de mais um Toligado.com. Espero que você tenha um final de semana tranquilo, abençoado. E lembrando que aqui do lado, continua até amanhã, Rango de Rua, Traz a Família, evento gratuito para todo mundo, sem reserva, sem limites. Tamo junto, hein? Tenha uma semana, se Deus quiser, abençoada e produtiva. E sábado que vem a gente tá o quê? Junto e misturado de novo. Valeu!

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0: Olá, boa tarde. Eu sou Paula Freire. Está começando mais uma edição do Jornal do Cidadão, com informação, prestação de serviço e os principais acontecimentos de Varginha. Sejam muito bem-vindos.
1: Boa tarde, eu sou Keila Costa. Fique com a gente porque a partir de agora você acompanha os fatos mais importantes da semana, com credibilidade, rapidez e muita companhia.

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1: Hoje é sábado, 29 de agosto, Dia Internacional contra Testes Nucleares, Dia Nacional do Combate ao Fumo, Dia Nacional da Visibilidade Lésbica e Dia Internacional do Gamer.
0: Esses são os destaques do dia.
1: Varginha fica em segundo lugar em comércio exterior no ranking da Veja Negócios.
0: Secretaria Municipal de Educação abre vagas de estágio em 6 áreas, com bolsa de mais de R$ 1.600.
1: Rango de Rua traz música, gastronomia e diversão gratuita para Varginha neste fim de semana.
0: Filarmônica de Varginha recebe a maestra Catarine Araújo neste domingo.
1: Amanhã tem mais uma rodada do Amadorzão.
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1: Varginha aparece pelo segundo ano consecutivo entre os destaques do ranking As Melhores Cidades do Brasil 2026, elaborado pela Austin Rating para a Veja Negócios. O levantamento avalia 5.570 municípios brasileiros, considerando áreas como gestão fiscal, dinamismo econômico, inclusão social e desenvolvimento digital.
0: Varginha teve destaque no comércio exterior, ficando em segundo lugar entre os municípios de médio porte, com população entre 50 mil e 200 mil habitantes. A cidade também conquistou a quinta posição em indicadores sociais e ficou em 15º lugar em responsabilidade social. O ranking é baseado em 253 indicadores, reunidos em 4 pilares: fiscal, econômico, social e digital.
1: Os dados são públicos e oficiais de instituições como IBGE, Secretaria do Tesouro Nacional, DataSUS e Ministérios Federais. Para o prefeito Leonardo Ciassi, o resultado mostra a força da economia de Varginha e o trabalho de planejamento e gestão realizado no município. E o desafio agora é transformar esses bons indicadores em mais qualidade de vida, desenvolvimento e oportunidades para a população.
0: O Aeroporto Major Brigadeiro Trompovski, em Varginha, concluiu uma importante obra de segurança. Foram cerca de 5 quilômetros de cercamento, com novos trechos e correção de falhas em todo o perímetro do aeroporto. O investimento foi de aproximadamente R$ 755 mil. Desse total, mais de 586 mil vieram do governo de Minas e cerca de 168 mil reais foram investidos pela prefeitura.
1: A melhoria ajuda no controle de acesso e na proteção da estrutura do aeroporto. A prefeitura também trabalha na correção dos equipamentos de meteorologia e do PAP, sistema que auxilia o piloto durante o pouso. A expectativa é melhorar a segurança operacional e criar condições para a chegada de novos voos e aeronaves maiores à Varginha e região.
0: A Prefeitura de Varginha está finalizando o cercamento do Parque Natural Municipal São Francisco de Assis. A área externa do parque também está recebendo novas calçadas, uma ação conjunta das Secretarias de Meio Ambiente e de Obras e Serviços Urbanos. O prefeito Leonardo Ciassi acompanhou os trabalhos e destacou que as melhorias vão trazer mais proteção, organização e segurança para o local.
1: O parque tem cerca de 60 hectares e é uma área importante de preservação ambiental, com espécies da Mata Atlântica e do Cerrado. O Parque São Francisco fica entre os bairros Padre Vitor, São Francisco e Imperial e também faz divisa com o Sion e a Fazenda Experimental da Fundação Procafé.
0: A Guarda Civil Municipal de Varginha mantém um posto fixo de segurança no terminal rodoviário da cidade, 24 horas por dia. A presença permanente dos agentes reforça a segurança em uma região de grande movimento e ajuda na prevenção de ocorrências, na manutenção da ordem e também aumenta a sensação de segurança de passageiros, comerciantes, trabalhadores e de quem passa pelo local.
1: E a base da Guarda Municipal no terminal vai além da vigilância. Durante o horário de atendimento, o espaço também funciona como um ponto de apoio à população. Quem precisa de orientação, informação ou assistência pode procurar os agentes no local. A base também realiza o registro de boletins de ocorrência, facilitando o atendimento para quem utiliza o terminal ou mora na região.
0: A Secretaria Municipal de Educação e a Secretaria de Meio Ambiente de Varginha estão unindo forças para levar o programa de arborização Desenvolverde para todas as escolas e CMEIs da rede municipal. A proposta é plantar árvores e flores e também reforçar os serviços de jardinagem dentro das unidades de ensino. A ação vai contar com a parceria da comunidade católica Querigma e da Prefeitura.
1: Segundo as secretarias, além de deixar os espaços mais bonitos e acolhedores, a iniciativa também pretende ensinar na prática crianças e jovens sobre a importância de cuidar da natureza e preservar o meio ambiente. A expectativa é que o projeto ajude a transformar as escolas municipais em ambientes cada vez mais verdes, sustentáveis e agradáveis para toda a comunidade escolar.
0: A Secretaria Municipal de Educação de Varginha abriu inscrições para um processo seletivo de estágio, com vagas e cadastro de reserva em 6 áreas: informática, publicidade e propaganda, arquitetura, engenharia civil, pedagogia e educação física. O estagiário recebe R$ 1.655, além de vale-transporte. A jornada é de 6 horas por dia.
1: As inscrições seguem até 8 de setembro. Quem quiser participar pode se inscrever pelo aplicativo Conecta Varginha ou pelo site varginhamg.appcidades.com.br. A Prefeitura orienta os candidatos a consultar o edital completo e conferir os requisitos antes de fazer a inscrição.
0: A Prefeitura de Varginha está preparando 2 novos serviços voltados à população em situação de rua. Nesta semana, equipes da saúde e da assistência social se reuniram para alinhar a implantação do consultório na rua e do serviço especializado de abordagem social. O consultório na rua vai ampliar o acesso dessa população aos serviços de saúde.
1: Já o serviço de abordagem social vai atuar no atendimento, acompanhamento e encaminhamento dessas pessoas para a rede de proteção. A reunião contou com os secretários Heron Martins, da Saúde, e José Manuel Magalhães, da SEAD, além de profissionais das 2 áreas. A proposta é unir os serviços públicos para garantir um atendimento mais humanizado, integrado e com respeito aos direitos de quem mais precisa.
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0: Varginha recebe neste sábado e domingo a 3ª edição do Rango de Rua, com programação gratuita no Alto da Vila Paiva. O festival começou às 11 da manhã na Avenida Afrânio Rubens de Paiva, em frente ao ABC Atacarejo. Tem música, gastronomia, arte, circo e atividades para toda a família.
1: Entre as atrações estão Tocaia, Ana Esteves, Tadeu Franco e Lamparina, além da DJ Maroca, De Silas, Baião Virado e Stephanie Nascimento. Hoje o evento segue até às 11 da noite e amanhã até às 10 da noite. O Rango de Rua tem apoio da Prefeitura de Varginha por meio da Secretaria de Turismo e Comércio. A entrada é de graça.
0: A Orquestra Filarmônica de Varginha recebe neste domingo a maestra Catarine Araújo, em mais uma apresentação da temporada Mulheres Brasileiras 2026. A maestra Catarine Araújo é professora da Universidade Estadual do Ceará e um dos destaques da nova geração de regentes brasileiras.
1: No programa Obras de Cláudio Santoro, Christopher Wilson, Guerra Peixe e Paloma Pitaia, em uma apresentação que mistura música brasileira e contemporânea. O concerto começa às 10h30 da manhã no Teatro Capitólio. A entrada é de graça, mas os ingressos são limitados e precisam ser retirados pela internet. O link está disponível pelo site e redes sociais da Filarmônica de Varginha.
0: A TV Princesa deu mais um passo importante para voltar a ser transmitida em canal aberto em Varginha. Desde o desligamento do sinal analógico, em 30 de junho de 2025, a emissora deixou o tradicional canal 7 e passou a transmitir apenas pela internet. Agora, o processo para a implantação do canal digital 25, em parceria com a Rede Minas, está na fase final de aprovação.
1: Nesta semana, uma reunião na Prefeitura de Varginha tratou dos detalhes da parceria. O diretor-presidente da Empresa Mineira de Comunicação, mantenedora da Rede Minas, Luiz Henrique Jagelovic, apresentou ao prefeito Leonardo Ciassi a situação da documentação e a minuta do acordo entre as emissoras.
0: Varginha também deve ser a cabeça de rede em tecnologia digital para mais de 60 cidades da região. A expectativa é que o canal digital 25 entre em operação até novembro deste ano, marcando o retorno da TV Princesa à televisão aberta.
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1: Fim de semana com alta temperatura e sem previsão de chuva. De acordo com o Clima Tempo, hoje em Varginha, dia de sol com muitas nuvens e períodos de céu nublado. Noite com poucas nuvens, máxima de 31 graus. O domingo será de sol com nevoeiro ao amanhecer. As nuvens aumentam à tarde, muitas nuvens à noite, mas sem previsão de chuva. Mínima de 18 e máxima de 32 graus.
0: E depois do intervalo,
1: o Hospital Bom Pastor recebe certificação por excelência na gestão da UTI.
0: Saúde de Varginha recebe novos aparelhos de laser terapia. E município compra 200 aparelhos auditivos para atender pacientes da fila de espera.
1: E ainda nesta edição,
0: mutirão contra a dengue chega aos bairros Minas Gerais e Santa Mônica na próxima semana. Conheça também o balanço da ação no bairro Damasco.
1: Vacinação antirrábica termina neste domingo na zona rural. Em setembro, a campanha segue para a zona urbana.
0: Zona rural ganha novo consultório odontológico.
1: A gente volta já já.
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7: O Hospital Bom Pastor da Fundação Hospitalar de Varginha recebeu um certificado de gestão de indicadores de qualidade e desempenho, concedido pela Epimed Solutions, em parceria com a Associação de Medicina Intensiva Brasileira. O reconhecimento é destinado a unidades de terapia intensiva que fazem um acompanhamento sistemático dos indicadores de qualidade, segurança e desempenho.
8: Na prática, os dados ajudam as equipes a identificar pontos de melhoria, avaliar resultados e tomar decisões mais eficientes para qualificar o atendimento aos pacientes. Para a direção do hospital, a certificação representa o reconhecimento de um trabalho contínuo, baseado em evidências e no compromisso com uma assistência cada vez mais segura e humanizada.
7: Em Varginha, o Serviço de Vigilância Ambiental intensificou nos últimos 2 meses as ações de fiscalização e orientação pela cidade. O trabalho envolve situações que podem trazer riscos à saúde e à qualidade de vida, como imóveis abandonados, esgoto a céu aberto, falta de higiene e condições inadequadas de salubridade.
8: Com a chegada de um novo fiscal, as equipes estão vistoriando as situações identificadas, orientando os responsáveis e encaminhando as providências necessárias. E a população também pode ajudar. Quem identificar algum problema ambiental que possa colocar a saúde das pessoas em risco, pode fazer uma denúncia pelo telefone 3690-2230 ou pelo aplicativo Conecta Varginha.
7: A Prefeitura de Varginha continua firme no combate ao mosquito da dengue. E o próximo mutirão já tem data marcada. Na quarta-feira, 2 de setembro, as equipes vão percorrer os bairros Minas Gerais e Santa Mônica, das 7h30 da manhã às 4h30 da tarde.
8: A orientação é para os moradores aproveitarem e fazerem uma vistoria no quintal, separando objetos que possam acumular água. Nesta semana, a Prefeitura realizou o mutirão no Damasco, onde foram recolhidos 18 caminhões de lixo, 61 pneus e mais 12 caminhonetes de materiais que poderiam acumular água.
7: A Prefeitura de Varginha adquiriu 200 novos aparelhos auditivos para atender pacientes que aguardam pelo equipamento na rede pública de saúde. A compra foi feita por meio da Junta Reguladora da Rede de Cuidados à Pessoa com Deficiência.
8: Atualmente, 80 pessoas aguardam por atendimento imediato, além de outros pacientes que ainda precisam passar por avaliação médica. Com a chegada dos aparelhos, os pacientes serão avaliados e chamados de acordo com a organização e a ordem da fila de espera.
7: A saúde de Varginha ganhou um reforço importante no atendimento aos pacientes que precisam de curativos e outros cuidados. As unidades de saúde receberam novos aparelhos de laser terapia, tecnologia que ajuda os profissionais no tratamento e acompanhamento dos pacientes.
8: Neste primeiro momento, os equipamentos foram destinados às unidades Canaã, Jardim Colonial, Sion, Imaculada e também a unidade do Ribeirão Santana, na zona rural. A chegada dos aparelhos amplia as ferramentas disponíveis para as equipes de saúde e traz mais qualidade e tecnologia para o atendimento da população.
7: A comunidade da Fazenda Remanso, na zona rural de Varginha, ganhou um novo espaço para atendimento odontológico. Foi inaugurado o consultório odontológico Doutora Andréia Reis da Costa Campos, na Escola Municipal Cláudio Figueiredo Nogueira. A unidade amplia o acesso aos serviços de saúde bucal e leva o atendimento do SUS para mais perto dos moradores da região.
8: A inauguração contou com a presença do prefeito Leonardo Ciassi, do secretário de Saúde Heron Martins e do chefe da Saúde Bucal, Dr. Vinícius Rocha, além de servidores, moradores e crianças da comunidade.
7: A campanha de vacinação antirrábica continua neste domingo para cães e gatos na zona rural de Varginha, das 8 às 11 da manhã e de 1 às 5 da tarde. As comunidades atendidas são Martins 1 e 2, Tachos, Entrada da Juriti, Cachoeira, Pinhal, Vista Alegre 1 e 2, Ribeirão Santana e no sentido à Flora.
8: A vacinação é de graça e a principal forma de prevenir a raiva, uma doença grave que pode ser transmitida dos animais para as pessoas. Atenção! Amanhã será o último dia da vacinação antirrábica na zona rural de Varginha. Em setembro, a vacinação segue para a zona urbana da cidade nos dias 13, 20 e 27. Mais informações no setor de zoonoses pelo telefone 3223-7970. 3223-7970.
7: A Prefeitura de Varginha, por meio do Setor de Bem-Estar Animal, informou que oferece atendimento veterinário para cães e gatos, com consultas clínicas nos períodos da manhã e da tarde. O serviço é destinado aos responsáveis cadastrados no CadÚnico e o atendimento precisa ser agendado pelo telefone 3690-2276. 3690-2276.
8: A Guarda Civil Municipal e a Prefeitura de Varginha realizaram nesta semana a posse e nomeação dos novos integrantes do CONSEP, o Conselho Municipal de Segurança Pública. A solenidade reuniu autoridades, representantes das forças de segurança, entidades da sociedade civil e convidados.
7: Criado por lei municipal em maio deste ano, o CONSEP tem como objetivo aproximar o poder público, as forças de segurança e a população na discussão de ações de prevenção, segurança e cidadania. O conselho tem caráter consultivo e propositivo e busca fortalecer o trabalho conjunto entre as instituições.
8: Segundo a Guarda Municipal, o CONSEP será um espaço permanente de diálogo e de construção de soluções para os desafios relacionados à segurança e à qualidade de vida em Varginha.
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8: Varginha está no topo do vôlei feminino do sul de Minas. A equipe do projeto Vôlei do Futuro conquistou o título da Liga Sul Mineira Sub-18. A final foi disputada no domingo em Boa Esperança e Varginha venceu 3 pontas por 2 sets a 0, garantindo a taça da competição regional.
7: A equipe de Varginha terminou a fase classificatória na liderança isolada, com 8 vitórias e apenas 2 derrotas ao longo de 4 festivais. Ao todo, 6 equipes de diferentes cidades do sul de Minas participaram do torneio.
8: A Prefeitura de Varginha, por meio da CEMEL, está colocando em prática uma nova iniciativa voltada à inclusão de pessoas com deficiência no esporte. É o projeto Incluir Esporte Sem Limites, que busca ampliar as oportunidades de acesso ao esporte paralímpico no município.
7: A proposta é usar o esporte como ferramenta de inclusão, autonomia, desenvolvimento e convivência social, ajudando cada participante a descobrir suas potencialidades e superar desafios. O projeto conta com a atuação dos técnicos Angélica Leal e Gleison Custódio, além do supervisor de esportes e lazer, Lucas Fontoura.
8: A iniciativa está começando agora e pretende ampliar, aos poucos, as oportunidades para que pessoas com deficiência possam praticar esporte, desenvolver novas habilidades e participar de competições. A ideia é mostrar que limitações não precisam definir as possibilidades e que o esporte deve estar ao alcance de todos. Mais informações pelos telefones 3690-2172 da CEMEL e 3677-8217 do SEV.
7: Varginha voltou a se destacar no atletismo paralímpico durante a etapa estadual dos Jogos Escolares de Minas Gerais, em Poços de Caldas. O atleta Diego Miguel Ferreira, aluno do Polivalente, conquistou medalha de ouro nos 100 metros e prata no arremesso de peso.
8: E tem mais, Diego também conseguiu o índice para o Campeonato Brasileiro Escolar, ficando agora na expectativa pela convocação para representar Minas Gerais na competição nacional. Diego treina no próprio colégio com o professor Diogo Aleixo e também participa do projeto Incluir Esportes Sem Limites da CEMEL.
7: Varginha será uma das sedes do Festival Paralímpico, um evento que vai reunir esporte, inclusão e diversão para crianças com e sem deficiência. O festival acontece no dia 19 de setembro, a partir das 9 da manhã, no ginásio da Estação Cidadania, no bairro Santa Maria. Durante a manhã, as crianças poderão experimentar diferentes modalidades esportivas, brincar e interagir em atividades preparadas para promover a inclusão por meio do esporte.
8: E tem mais, todas as crianças inscritas vão receber camiseta e medalha. As inscrições serão feitas presencialmente na Secretaria Municipal de Esporte e Lazer, a CEMEL. Mais informações pelo telefone 3690-2172 com Angélica Leal. O Festival Paralímpico é aberto para crianças com e sem deficiência. É esporte, inclusão e diversão para todo mundo.
7: Neste domingo tem mais uma rodada do Amadorzão de Varginha. Confira os jogos com o repórter José Aladir.
10: Neste domingo, dia 30 de agosto, teremos mais uma bateria de jogos do Campeonato de Futebol Amadorzão 2026, André Cândido Vitalino, que esta semana nos deixou precocemente. Faleceu na última quarta-feira, dia 26 de agosto. O campeonato prossegue com mais 4 grandes jogos, sendo 2 na CEMEL e 2 no Rubro Negro da Rua Paraná. No campo da CEMEL, às 8 horas e 30 minutos, a Associação Esporte Clube Canaã vai receber a visita do Alvinegro. 10 horas e 30 minutos, jogam Carvalhos e Barcelona. No estádio Rubro Negro da Rua Paraná, 8 horas e 30 minutos, Petrópolis e São Bento se enfrentam. 10:30, será a vez de Portuguesa e Cossete. Pede-se quem for aos jogos levar 1 quilo de alimento não perecível. Lembrando que o Amadorzão 2026 é uma realização da Prefeitura Municipal de Varginha com a organização da SEMEL, Secretaria Municipal de Esportes e Lazer.
8: E assim chegamos ao fim de mais uma edição do Jornal do Cidadão, com a apresentação de Keila Costa e Paula Freire, colaboração do repórter José Aladir.
7: Nos trabalhos técnicos, Gil Nogueira.
8: Parceiros, Prefeitura de Varginha e Fundação Cultural.
7: O Jornal do Cidadão volta na próxima segunda-feira, a partir das 11:15 da manhã.
8: E você continua bem informado ao longo da programação com as edições do repórter Melodia.
7: Muito obrigada pela sua companhia e pela sua audiência. Uma ótima tarde e um bom fim de semana.
8: Boa tarde, bom fim de semana para você.
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0: Grupo Unes está com novas oportunidades de emprego abertas em Varginha e Três Pontas. Em Varginha, vagas para auxiliar de cobrança, auxiliar de departamento pessoal e professor regente para o Colégio Alfa. Já em Três Pontas, as oportunidades são para estagiário e coordenador pedagógico. Quem tiver interesse deve cadastrar o currículo exclusivamente pela internet no site gerenciarvagas.unes.edu.br. gerenciarvagas.unes.edu.br. É importante conferir os requisitos de cada vaga antes de fazer a inscrição.
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1: A Prefeitura de Varginha, através do setor de bem-estar animal, informa que oferece atendimento veterinário para cães e gatos com consultas clínicas nos períodos da manhã e da tarde. O serviço é destinado aos responsáveis cadastrados no CAD Único e o atendimento precisa ser agendado pelo telefone 3690-2276. No dia da consulta, é necessário levar o documento do responsável e o comprovante de cadastro do CAD Único ou folha de resumo. E para garantir a segurança, cães devem ser levados com coleira e guia. Animais com comportamento agressivo precisam usar a focinheira. Já os gatos devem ser transportados em caixas adequadas e segura. Repetindo o telefone para agendamento, 3690-2276. Ronaldo Trombini, Repórter Melodia.
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5: A Prefeitura de Varginha, através do setor de bem-estar animal, informa que oferece atendimento veterinário para cães e gatos com consultas clínicas nos períodos da manhã e da tarde. O serviço é destinado aos responsáveis cadastrados no CAD Único e o atendimento precisa ser agendado pelo telefone 3690-2276. No dia da consulta, é necessário levar o documento do responsável e o comprovante de cadastro do CAD Único ou folha de resumo. E para garantir a segurança, cães devem ser levados com coleira e guia. Animais com comportamento agressivo precisam usar a focinheira. Já os gatos devem ser transportados em caixas adequadas e segura. Repetindo o telefone para agendamento. 3690-2276. Ronaldo Trombini, Repórter Melodia.
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1: Boa tarde, minha gente querida! Estou de volta aqui no microfone da Melodia 102,3 para mais um Melodia Sertaneja especial de sábado para você. Você vai ficar com a gente até às 5 horas, viu? Porque o romantismo está chegando aí no seu rádio. E por falar em romantismo, vamos iniciar a programação de hoje trazendo a Roberta Miranda, João Paulo e Daniel e depois o Zé Rico.

Você está acompanhando a programação 10 do seu rádio. O seu rádio é a melodia sertaneja, hein? Aqui, de coração para coração, só música bonita para você. E segura que vem mais música aí. Mais três: Zezé de Camargo e Luciano, Sérgio e Serginho, e depois o Rick e Renner.

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2: Em casa, no bar, no restaurante, no carro ou no sítio, onde você estiver com o radinho ligado, com certeza está sintonizando a Melodia Sertaneja, o programa mais romântico da Rádio Melodia. E por falar em romantismo, novamente, vem mais um montão de música aí. Mais três: Gian e Giovanni, Joaquim e Manuel e depois Bruno e Marrone.

De norte a sul, de leste a oeste da cidade de Varginha, ou também na zona rural, onde tiver um rádio ligado, com certeza está nos 102,3. Receba o nosso abraço, o nosso carinho, boa tarde, e que você fique com mais música bonita para você curtir aí. Vamos lá? Ataíde e Alexandre, Mato Grosso e Matias, e depois Leandro e Leonardo.

Escute bem, hein? Queimada não é limpeza, é crime, hein? Depois que acabar essa chuvinha que tá por aí, vem a seca, o mato vai ficar sequinho e se você colocar fogo, não é limpeza, é crime, viu? Portanto, então, vamos cuidar para que a nossa cidade seja uma cidade sem fumaça, sem queimada. E por falar nisso, tem música bonita chegando por aí. João Mineiro Marciano e também Amado Batista e fechando a sequência, o Teodoro e Sampaio.

Olha só que bom, hein? Agora chegou a hora de tomar uma aguinha, um golinho de café, pitar um cigarrinho de palha, porque esse mês é para ainda, estou com ele aqui no bolso, para que eu espere a equipe do jornalismo para apresentar o repórter Melodia. Não saia daí, hein? Eu volto já já com mais sucesso sertanejo para você. Tá bom? Mas antes, vocês vão ficar com o Chitãozinho e o Xororó.

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2: A Prefeitura de Varginha está preparando 2 novos serviços voltados à população em situação de rua. Nesta semana, equipes da saúde e da assistência social se reuniram para alinhar a implantação do consultório na rua e do serviço especializado de abordagem social. O consultório na rua vai ampliar o acesso dessa população aos serviços de saúde. Já o serviço de abordagem social vai atuar no atendimento, acompanhamento e encaminhamento dessas pessoas para a rede de proteção. A reunião contou com os secretários Heron Martins, da Saúde, José Manuel Magalhães, da SEAD, além de profissionais das 2 áreas. A proposta é unir os serviços públicos para garantir um atendimento mais humanizado, integrado e com respeito aos direitos de quem mais precisa. Ronaldo Trombini, Repórter Melodia.
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Valeu, moçada, do repórter Melodia. O recado já foi dado, nossos ouvintes bem informados, e nós vamos até às 5 horas para mais música bonita para vocês aqui na Melodia Sertaneja. Quem vem chegando agora, nós vamos trazer aí o Marcelo Aguiar, César Menotti e Fabiano, e depois Zé Henrique e Gabriel.

Hoje a galera da Jogatina tá lá no sítio maravilhoso do xará Juarez Botrel, o famoso Cocó. Ele aqui é amigo antes e depois no jogo, na hora da ferrada lá. Depois dessa aí não tem amizade mais não, meu. É o bicho pega, né? É ou não é? Luiz Carlos Pescoço Careca que fica me vigiando. Carlinho, rei da Pocã de campanha. E também você, Tatu, já deve estar por aí, né? Beleza pura. Cuidado, hein? Cuidado com o Cocó, que ele fica nervoso aí, querendo ganhar de todo mundo, hein? Vai, fala pra ele devagarzinho aí. Vamos lá. E quem vem chegando agora, nessa sequência, Gino e Geno, Zezé de Camargo e Luciano, e depois o trio Parada Dura.

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1: Foi boa essa sequência, não foi? Então não saia daí, porque tem mais música, hein? Tem mais música bonita pra vocês aqui, bem escolhida, no capricho, com carinho, pra que você possa curtir o que há de melhor da música sertaneja aí do outro lado, hein? Tá bom? E vamos trazer agora Milionário, José Rico, João Pedro e Cristiano, e depois Rick e Renner.

Foi boa essa sequência, não foi? Então não saia daí, hein? Porque tem mais música bonita aqui. Aqui, meu amigo, até as 5 horas você vai curtir o que há de melhor da música sertaneja. A música romântica, a música que de vez em quando a gente solta aqui uns forrozinhos para alegrar as tardes e a gente vai tocando para diante. Não é isso aí? E vamos trazer agora o Ataíde e Alexandre, Felipe e Falcão e depois Roberta Miranda.

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1: Beleza, você está sintonizado na Rádio Melodia FM, acompanhando o programa Melodia Sertaneja, com músicas escolhidas a dedo para todos de Varginha e também da região. Segura que vem mais música por aí. Trazendo agora Rio Negro e Solimões, Teodoro e Sampaio e depois o César e Paulinho.

Bom, meu amigo, minha amiga, minha gente querida, vamos tocar aqui a última sequência aqui do Melodia Sertaneja deste sabadão, fechando a nossa programação deste sábado. Vamos trazer aqui o Irídio e o Irineu, depois de Paulo e Paulino e também Tinoco e Zé Paulo. Antes, eu quero agradecer a sua audiência, que você que acompanhou a nossa programação até aqui, o convite para que amanhã, a partir das 3 horas, você sintonize de novo aqui o Melodia Sertaneja. Eu vou com Deus, com a Nossa Senhora, com todos os meus protetores e protetoras. Fiquem com Deus e até amanhã.

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2: Foi dado mais um importante passo para a TV Princesa voltar a ser transmitida em canal aberto em Varginha. Desde o desligamento do sinal analógico em 2025, a emissora deixou o tradicional Canal 7 e passou a transmitir apenas pela internet. Agora, o processo para a implantação do canal digital 25, em parceria com a Rede Minas, está em fase final de aprovação. Nesta semana, uma reunião na Prefeitura de Varginha tratou dos detalhes da parceria. O diretor-presidente da Empresa Mineira de Comunicação, mantenedora da Rede Minas, Luiz Henrique, apresentou ao prefeito Leonardo Ciassi uma situação da documentação e a minuta do acordo entre as emissoras. Varginha também deve ser cabeça de rede em tecnologia digital para mais de 60 cidades da região. A expectativa é que o canal Digital 25 entre em operação até novembro deste ano, marcando o retorno da TV Princesa à televisão aberta. Ronaldo Trombini, Repórter Melodia.
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0: dia, numa rua da cidade, eu vi um velhinho sentado na calçada, com uma cuia de esmola e uma viola na mão. O povo parou para ouvir. Ele agradeceu as moedas e cantou essa música que contava a história, que era mais ou menos assim. Eu nasci.
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3: Boa tarde a todos os ouvintes da Rádio Educativa Melodia FM. Está começando mais um programa Cuca Legal, apresentado pelos pacientes do CAPES.
4: Hoje contamos com a presença dos pacientes João Marcos, Thalia e Aparecido, e da técnica de enfermagem Ana Paula.
3: Simone Bittencourt de Oliveira, mais conhecida como Simone, nasceu em 25 de dezembro de 1949 em Salvador, Bahia.
4: Durante sua adolescência, ela foi jogadora profissional de basquete e se mudou para São Paulo para se tornar membro da seleção feminina de basquete. Ela estudou em Santos, se formando em educação física.
3: Sua carreira musical começou quando um grande amigo e professor de violão a convidou para cantar em um jantar. Ao final desse encontro, especialmente marcado para sua apresentação, veio uma oferta de contrato para gravar não um, mas quatro discos de uma só vez.
4: Seu álbum de estreia foi gravado em outubro de 1972 a baixo custo e com poucos músicos. Circulou apenas entre amigos, parentes e artistas. 10 anos depois seria reeditado e com capa diferente.
3: Em 20 de março de 1973, Simone apareceria pela primeira vez em um programa de TV na TV Bandeirantes. Seguiu-se uma aparição no Mixturação, programa da TV Record, onde era um dos novos talentos promissores. Assim, o sucesso foi se concretizando aos poucos.
4: No início de sua carreira musical, ela foi convidada a participar de uma turnê internacional, começando com uma apresentação no Olympia em Paris. Ela se apresentou

0: apresentou também em Nova York, Bélgica, Canadá, com grande sucesso, lançando dois álbuns, Brasil Esporte 73 e Festa Brasil. Em 1977, ela alcançou reconhecimento nacional no Brasil, notadamente com Jura Secreta, Face a Face e O Que Será, a última composta por Chico Buarque, foi apresentada na trilha sonora do filme Dona Flor e Seus Dois Maridos, de Bruno Barreto, o que ajudou a popularizar a música.
1: Dois anos depois, em 12 de dezembro de 1979, seu próximo LP, Pedaço, foi recebido positivamente pela crítica e atraiu mais de 120 mil espectadores para a turnê do álbum. Pedaços lhe deu seu primeiro disco de ouro.
0: Na história da MPB, a tradição romântica foi intensificada nos anos 1980 e os temas de amor romântico e paixão foram amplamente explorados por diversos cantores e compositores. Simone, que desde o início da carreira interpretou predominantemente canções românticas, figura dentre elas e é por isso elencada na categoria de cantora romântica.
1: O repertório abrange mais de 380 interpretações, um dos mais vastos e diversificados dentre as vozes femininas, compondo um verdadeiro mosaico de estilos.
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1: Hoje eu quero dedicar a música Começar de Novo para o meu amiguinho Totada, o pai dele e para o meu papai.

Eu, João Marcos, ofereço a música Jura Secreta para a Aparecida, para o Sopedo Broa e para todo mundo que trabalha no CRAS e no CAPS.

E eu, João Marcos, ofereço a música Tô Voltando para o Mozelle do Bar, para o Geraldo, para o Lucas e para o Guilherme, para o Goiaba.

Eu ofereço essa música a todos os meus amigos, familiares. Faça. Eu ofereço de todo o coração, Aparecida.

Eu, Ana Paula, gostaria de ouvir a música Migalhas e oferecer para todos meus queridos pacientes do CAPS e em especial a todos os ouvintes aqui da Rádio Melodia.

0: E o programa Cuca Legal chega ao fim. Obrigado pela sua companhia e até o nosso próximo encontro.
1: Boa noite, passa régua!

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1: Varginha vai sediar neste sábado a primeira edição dos Jogos Escolares Municipais, o GENVE 2026. A iniciativa da Prefeitura, através da Secretaria de Educação, reúne alunos das escolas municipais em um dia de esporte, integração, saúde e espírito de equipe. As atividades acontecem nas escolas municipais de ensino fundamental de Varginha. Cada unidade vai organizar seu próprio cronograma de jogos e atividades. Para saber a programação, os pais, alunos e a comunidade devem procurar a escola municipal mais próxima. Ronaldo Trombini, Repórter Melodia.
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1: 18 horas.

0: 18h02.
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18: 19h02.
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5: A Prefeitura de Varginha, através do setor de bem-estar animal, informa que oferece atendimento veterinário para cães e gatos com consultas clínicas nos períodos da manhã e da tarde. O serviço é destinado aos responsáveis cadastrados no CAD Único e o atendimento precisa ser agendado pelo telefone 3690-2276. No dia da consulta, é necessário levar o documento do responsável e o comprovante de cadastro do CAD Único ou folha de resumo. E para garantir a segurança, cães devem ser levados com coleira e guia. Animais com comportamento agressivo precisam usar a focinheira. Já os gatos devem ser transportados em caixas adequadas e segura. Repetindo o telefone para agendamento, 3690-2276. Ronaldo Trombini, Repórter Melodia.
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1: 20h03.
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9: 20 horas e 6 minutos.

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Olá, olá, muito boa noite para você. Chegando o Arquivo Flash na companhia amigo Bruno Menezes, até as 10 horas da noite, fazendo o seu sabadão bem diferenciado, bem gostoso, com lindas canções. Converso contigo da cidade de Varginha, no sul de Minas Gerais. Tamo junto, hein? Com você na 102,3, aproximadamente 50 cidades, dando carinho da sintonia. E pelo aplicativo de celular Radiosnet, também faço companhia para você, por esse mundão de Deus afora, os brazucas internacionais. Bom dia, boa tarde, boa noite, não sei o seu fuso horário, eu sei que lindas canções vão chegar por aí. Bora com a nossa primeira sequência: Detonautas, O Inferno São os Outros, School Day, Chuck Berry e Carl Perkins com Lucille, abrindo a sequência pra você.

Arquivo Flash, vamos juntos até as 10 da noite no seu sabadão, pra tu que tá trabalhando, pra tu que está descansando, não importa, pra você que tá curtindo a programação da Melodia, o seu sábado com certeza está diferente, porque você está na Melodia. Beckman Turner, Overdrive com Hey You, Eu Gosto É de Mulher, O Traje a Rigor, e bora ouvir agora uma versão remixada de Vitor Clay, O Sol. Libera o som.

0: 20h26.
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Este é o Arquivo Flash na voz, amigo Bruno Menezes. Vamos juntos até às 10 da noite com o seu sábado bem gostoso, bem diferente. Lindas canções que marcaram época do flashback nacional e internacional. Chegando por aí agora, Barão Vermelho, Quem Me Escuta, Love Shine, yes, e Cheap Trick com California Man pra você agora.

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Lindas canções tocando no seu rádio, no seu celular e no seu computador. Titãs Rotina está por aí, a sua maneira, Capital Inicial. E bora com Rolling Stones, Like a Rolling Stone.

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3: Vinte horas e 58 minutos.
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3: 21 horas.
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13: A Prefeitura de Varginha, através do setor de bem-estar animal, informa que oferece atendimento veterinário para cães e gatos com consultas clínicas nos períodos da manhã e da tarde. O serviço é destinado aos responsáveis cadastrados no CAD Único e o atendimento precisa ser agendado pelo telefone 3690-2276. No dia da consulta, é necessário levar o documento do responsável e o comprovante de cadastro do CAD Único ou folha de resumo. E para garantir a segurança, cães devem ser levados com coleira e guia. Animais com comportamento agressivo precisam usar a focinheira. Já os gatos devem ser transportados em caixas adequadas e segura. Repetindo o telefone para agendamento. 3690-2276. Ronaldo Trombini, Repórter Melodia.
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